0: 21 horas e 26 minutos.
1: 14 graus.
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2: 21 horas e 58 minutos.
3: 13 graus.
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0: 22 horas e 27 minutos.
1: 13 graus.
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1: 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Com Mix Silva. Seja bem-vindo a mais uma edição do My Club, o aquecido da madrugada da nossa audiência em todo o sul do Brasil.

0: com Faithless, nome do som é New Religion. E a gente começou essa edição ainda com o Sonny Fodera e Jazzy, All This Time. É uma sonzeira atrás da outra que a gente curte nessa nossa hora de música eletrônica para fazer o aquecer da madrugada da nossa audiência em todo o sul do Brasil na Rede Atlântida.
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0: Esse é o My Club e a sonzeira de Chris Lake com a Luna, More Baby.
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0: Seguimos com música por aqui, tá chegando Tom Ferry com Sylvie. Inhale, exhale.

Esse é o My Club, e a sonzeira de James Hype com Waterfalls. Teve antes o som de Tom Ferry com Sylvie. Inhale, Exhale, é a nossa programação musical fazendo o aquecida madrugada da nossa audiência em todo o sul do Brasil, aqui na Rede Atlântida. Muito obrigado pela sua audiência e parceria. Se liga nessa próxima música, música de brasileira.

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1: É o aquece da madrugada da nossa audiência em todo o sul do Brasil aqui na Rede Atlântida. Depois de Crooked Colors, com a música chamada Don't Give Up On Me e ainda Vintage Culture com Lost, tá chegando por aqui mais uma clássica das pistas. Stardust com Music

0: Esse é o MyClub, o aquecer da madrugada da nossa audiência em todo o sul do Brasil, aqui na Rede Atlântida. Sono com Art Bat remixando a música Keep Control. A gente ainda ouviu uma clássica por aqui, o Stardust com Music Sounds Better With You. Seguimos com Fallberg, Feeling Good.
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0: muito obrigado pela sua audiência aqui na Noite da Atlântida. Sonzeira de Josh Gigante com Kimonos, Feel So Right. Antes ainda, a gente ouviu o sueco Falberg com a música chamada Feeling Good. A gente já está encaminhando as nossas últimas de hoje aqui da nossa edição do My Club, mas desde já, muito obrigado pela sua parceria, por continuar conosco nessa hora inteirinha só de música eletrônica por aqui. Vou trazer uma clássica chamada Rhythm of the Night, só que dessa vez com Something Good e Yoto.
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0: a vibe do My Club aqui na noite da Rede Atlântida, de segunda a sexta-feira, entre 11 e meia-noite. A gente entra no ar por aqui pra tocar uma hora de música eletrônica pra todo o nosso sul do Brasil, pra todo mundo, através do atlântida.com.br. Esse som aqui é de Panuma, Don't Call Me. E antes ainda, a gente ouviu Rhythm of the Night com Something Good e Yoto. Tá chegando por aqui uma sonzeira chamada No Cap. Ninguém mais, ninguém menos que Anderson .Paak, do projeto Synchsonic, que fez em parceria juntamente com o Bruno Mars. Mas dessa vez ele tá com o seu projeto solo, Anderson .Paak, só que ao lado de Disclosure. Esse som é demais, então aumente o volume, que é mais uma sonzeira que a gente tem um prazer de apresentar aqui no My Club.
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0: é o aquece da madrugada da nossa audiência em todo o sul do Brasil na Rede Atlântida. Michael Kaufman com Bittersweet. Antes ainda teve Disclosure com Anderson Paak e a música chamada No Cap. Vem aí Low Step Up pra gente continuar no embalo dessa noite aqui na Atlântida com o My Club. Wanna Show You.
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0: sucesso da madrugada da nossa audiência em todo o sul do Brasil na Rede Atlântida. A sonzeira de Inner City com Stephanie Christian. Nome do som? Chama-se That Feeling. E é com esse sentimento, com essa vibe boa que a gente encerra mais essa edição aqui do My Club. Amanhã tem tudo de novo. Segunda a sexta-feira é assim, entre 11h30 aqui na Rede Atlântida comigo, Mix Silva, @omixsilva nas redes sociais. Muito obrigado pela sua audiência. Continue ligado na Atlântida. Madrugada da Atlântida já tá na área. Tem muita coisa boa ainda que você pode curtir. Obrigado. Tamo junto, galera. A gente se encontra amanhã, tudo de novo, 11 da noite aqui na Rede Atlântida com o My Club. Aquele abraço. Valeu!
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4: Meia-noite e 4 minutos.
5: 12 graus.
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0: meia-noite e 33 minutos.
1: 12 graus.
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0: Gaga. Uma hora e 37 minutos.
1: 12 graus.
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0: 2:04.
1: 12 graus.
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0: 6:33.
1: 11 graus.
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2: 3 horas e 5 minutos.
3: 11 graus.

0: 10:34.
1: 11 graus.
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0: 4 horas e 5 minutos.
1: 11 graus.
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0: 4:36.
1: 11 graus.
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1967, o mundo começou, pelo menos pra mim. E a minha história reduzida é mais ou menos assim, ó.

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2: 5:07,
3: 11 graus.
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0: 5 horas e 36 minutos.
1: 10 graus.
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0: 6:18.
1: 10 graus.
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Radioatividade leva até vocês mais um programa da série a série. Dedique uma canção a quem você ama. Eu tenho aqui em minhas mãos uma carta. Uma carta de um ouvinte que nos escreve e assina com um singelo pseudônimo de Maria.

0: 10:32.
1: 10 graus.
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0: 95.5 FM. 6:51.
1: 10 graus.
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13: Salve, salve, muito bom dia. Estamos chegando com o Despertador aqui na Mega. Amanhã de quarta-feira, 26 de agosto de 2026. Vamos juntos comigo, Leomar Brasileiro, na companhia até o meio-dia. A gente vai com música, boa informação, entretenimento. E é claro, com sua participação por aqui, 996640955. Tempo bom no momento, marcando temperatura média aqui na região agora é de 11 graus. Temos uma quarta-feira aí de sol entre nuvens, temperaturas amenas aqui no Rio Grande do Sul. Excedendo aí a chuva que volta aí, principalmente ao norte do Rio Grande do Sul, Santa Catarina, a partir de amanhã, né? Vamos juntos, 7:04, capital inicial com Lenine para começar

0: Mega, escute o lado bom da vida. Esse é o Despertador com Rihanna, Only Girl. Ted Swims, Capital Inicial e Lenine pra começar. Uma ótima manhã pra você.
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0: Temperatura marcando agora 11 graus.
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0: Apesar de ainda faltarem alguns dias para o fim do mês de agosto, o Instituto Nacional do Seguro Social, INSS, informou nesta terça-feira que o número de processos e análise pelo órgão está em 1,282 milhão. É o menor patamar registrado desde o início da atual gestão em janeiro de 2023, quando a fila estava em 1,700 milhões, né? Não foi apresentada uma comparação com anos anteriores. O número parcial foi compilado aí na segunda-feira e divulgado em reunião do Conselho Nacional de Previdência Social, CNPS, na tarde desta terça-feira. Na comparação com janeiro de 2026, quando a fila estava em 3,73 milhões, a queda na quantidade de requerimento aguardando análise foi de 59%. Em julho de 2026, foi atingida a marca de 1,547 milhões de requerimentos pendentes. O pico registrado este ano foi verificado em fevereiro, quando havia 3,128 milhões de requerimentos pendentes. 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

0: Mega, escute o lado bom da vida, essa sonzeira do Undercover com Bacon Street.
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0: Temperatura agora 13 graus.
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0: E por unanimidade, a Assembleia derruba o veto do governador. Assembleia Legislativa do Rio Grande do Sul derrubou aí o veto do governador Eduardo Leite, o projeto de lei 599/2023 do deputado Rodrigo Lorenzoni, taxa de emissão anual do certificado do registro de licenciamento do veículo, valor de R$ 114,09, deixará de ser cobrada a partir do ano que vem, já que a data limite para a geração do documento neste ano era até 31 de julho. As bancadas da base do governo, incluindo o PSD e MDB, houveram 5 ausências da votação, né? No entanto, o único partido que não compareceu à sessão foi o PDT. Questionado sobre a ausência, parlamentares do partido alegaram não haver alinhamento partidário e que as faltas coincidentes, né, não teriam sido alinhadas. Quarta-feira será de sol entre nuvens, temperaturas mais amenas aqui no estado. Conforme a Metsul, um ar mais quente deve avançar sobre o estado após dias de influência do ar frio, né? O amanhecer começou aí com friozinho. E a tarde deve registrar máximas mais altas em relação ao começo da semana. Parte da fronteira oeste, noroeste, inclusive, deve ter uma tarde de calor nesta quarta-feira, com máximas perto ou ao redor dos 30 graus. Conforme a Metsul, a partir de amanhã, teremos dias chuvosos, né? Principalmente na parte norte do estado, Santa Catarina também. Informação do Blog da Mega.
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0: Pessoal da Lorde, aqui no Despertador, pra fechar a primeira hora, teve Lobão, Rádio Blá. E ainda Ed Sheeran. Na Mega, escute o lado bom da vida, uma ótima manhã.
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4: Dica e informação para você é São Miguel dos Milagres em Alagoas. Considerado uma das melhores praias do Brasil, direito a muita água de coco, pequena Milagres, destino pequeno e simples, sugerido a quem não procura embalação ou grandes estruturas, lugar para quem quer apenas desfrutar de bons dias na beira da praia, curtindo praias com colorido digno aí do título de Caribe Brasileiro. 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
4: Agora 8:01.
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4: Ótima manhã de quarta-feira para você. Temperatura marcando agora 13 graus. Bom dia.

0: completando 45 anos este clássico aqui no Despertador com Boston More Than Feeling. E também no bloco Olivia Gentleman, Papas da Língua, Blusinha Branca. Mega, vamos juntos. É o meio-dia comigo, Leomar Brasileiro, nesta manhã de quarta-feira, 26 de agosto.
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0: Temperatura marcando agora 13 graus.
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0: Morte de Dolly Parton aos 80 anos nessa terça-feira ontem surpreendeu até pelo circo mais próximo da cantora, né? Segundo a equipe da artista, familiares e amigos sabiam que ela enfrentava problemas de saúde, mas ainda apostavam em sua recuperação, né? De acordo com o site TMZ, a cantora passou 4 dias internadas antes de morrer, após uma sequência de complicações nos últimos meses. Velocidade do desfecho foi justamente o que mais abalou quem convivia com ela. Problemas de saúde se agravaram desde a morte do marido, Carl Dean, em março de 2025. Em maio deste ano, Dolly chegou a cancelar uma temporada de shows. É grande ícone da música country. Faleceu ontem, aos 80 anos, Dolly Parton.
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0: Agora 8:19, bom dia.

0: Esse é o som do Pearl Jam, aqui na Mega com Black. Teve também no despertador Cazuza, o nosso amor, a gente inventa Post Malone com Circles. Vamos juntos até as 9 no despertador Mega.
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0: Agora 8h31.
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0: Manhã de quarta-feira com a vibe boa da Mega, Katy Perry com Teenage Dreams. Teve zero, agora eu sei, Amy Winehouse, Valorate. 16 agora para as 9, bom dia.
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0: Agora marcando 16 graus.
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0: Paula, com informações aqui da Mega. O Ministério da Fazenda publicou na noite de ontem a portaria que prorroga a subvenção de 44 centavos por litro de gasolina até o dia 9 de setembro. O texto saiu em edição extra do Diário Oficial da União, medida provisória que autoriza o governo federal a criar subvenções para os combustíveis por conta da guerra, perde a validade em 9 de setembro e deve caducar. Há o entendimento no governo de que recém-aprovado PLP dos combustíveis poderia ser usado para manter as subvenções por mais tempo. Em princípio, mas os detalhes aí jurídicos ainda estão em análise. A equipe econômica se debruça aí sobre qual medida será escolhida, porque além de questões técnicas, é preciso, né, haver respaldo também na base jurídica da decisão. Informações, blog da Mega.
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0: 13, agora para as 9, última sequência do Despertador. Daqui a pouquinho, às 9, tem conexão por aqui.

0: fechando o despertador nesta manhã de quarta-feira aqui na Mega com Gary. Eu também de Cardigans, Vanessa da Mata, Three Doors Down e Without You.
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0: Tá de volta amanhã, 7 da manhã, por aqui na programação 95. Depois do break a gente volta aí com Conexão.
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0: Vamos nessa conexão, tá rolando a partir de agora aqui na Mega. Esta manhã de quarta-feira. Hoje é dia 26 de agosto de 2026, já na reta final do mês. Vamos juntos até o meio-dia comigo, Leomar Brasileiro, na companhia. Obrigado pela sua audiência. Tá no trampo, tá na estrada, tá por casa, enfim, né? Ligado aí e na companhia da Mega. 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Fala também por aqui o som da audiência, 996640955. Tempo bom, temperatura média aqui na região agora 16 graus. A gente abre com Coldplay.

0: Esse é o Foster the People aqui na Mega com Pump Up the Kicks. 914.
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0: Agora marcando 16 graus.
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0: Vamos nessa, agora tem Journey aqui na Clássica.
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0: Mega no Conexão com o Skank, Pacato Cidadão.
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0: Inundações provocam mortes e deixam centenas de desaparecidos no Nepal. Inundações provocaram deslizamentos de terra. 8 mortes deixaram centenas de pessoas desaparecidas nesta quarta-feira no Nepal. Autoridades locais alegam não ter notícias de 384 turistas, 291 deles estrangeiros, depois que uma enorme inundação devastou a região fronteiriça com o Tibete. As imagens divulgadas pela polícia de Nepal mostram a cheia de um rio que arrasta várias casas em seu percurso no distrito de Hazwala. Até o momento foram recuperados 8 corpos. As operações de resgate continuam, disse o porta-voz da polícia nepalesa, Abi Narayan Kafle. O exército do país, travado aí na cordilheira do Himalaia, anunciou a mobilização de 14 helicópteros e equipes de resgate para apoiar os trabalhos. As inundações são grandes e podem ter afetado muitas áreas habitadas, declarou a FBP. Os danos ainda estão sendo avaliados, acrescentou ele. Pelo menos 20% das crianças brasileiras, cerca de 8 milhões de jovens, tiveram seus dados pessoais tratados de forma irregular pelo TikTok, segundo informou a Agência Nacional de Proteção de Dados. A rede social foi multada nesta terça-feira em 153,7 milhões de reais por falhas na proteção de informações pessoais dos jovens. Esta foi a primeira grande multa aplicada pela agência. Nova técnica e nota, né, publicada pela NPD aponta que foram identificadas práticas de desacordo com a Lei Geral de Proteção de Dados em duas modalidades de acesso à plataforma. O FIT sem cadastro, disponível em qualquer usuário sem necessidade de criação de conta. E o feed com cadastro vinculado a um perfil registrado na rede social. A empresa realizou o tratamento potencialmente irregular de dados pessoais de no mínimo cerca de 8 milhões de crianças, em virtude de seu mecanismo pouco efetivo, né, de verificação de idade no momento do cadastro, diz a nota técnica da NPD. Em resposta, o TikTok informou que a segurança de crianças e adolescentes é uma prioridade absoluta da plataforma. Há 5 anos, mantemos um diálogo transparente e colaborativo com a NPD sobre a segurança de crianças e adolescentes. Uma prioridade absoluta para o TikTok que sustenta a empresa. 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

0: 29 para as 10.
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0: Michael Jackson na Mega com Black Alright. 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
0: Temperatura marcando agora 18 graus.
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0: É baladinha do Calvin Harris com Sam Smith, fechando primeira hora do Conexão na sua manhã de quarta-feira. Try da Pink. Teve também Bruno Mars com I Just My Carlinhos Odd. Mundo mais bonito.
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0: Agora 10:02.
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0: 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Marshmallow com Annie Mary.

0: Conexão na Mega com Blondie, Maria, Jota Quest numa boa, Mesh Mello com Anne Mary, Friends. 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
0: Agora marcando 19 graus.
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0: 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Seguimos por aqui com Ted Swims.

0: Mega, escute lá do Bola da Vida, Kaiser Chiefs com Ruby. Teve também Orgânico, Rosalind Snap, Dead Swims, The Door.
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0: Dupla Grenal se prepara pro duelo amanhã à noite pela Copa do Brasil. Após derrota pro Bragantino, Marlon do Grêmio concedeu entrevista. Lateral esquerdo projetou uma mudança de postura do Grêmio, né? Pro Grenal de amanhã, que abre as quartas de final da Copa do Brasil, 20 horas do Beira-Rio. Marlon destacou que o tricolor precisa buscar a vitória no estádio Vival, trazer uma vantagem para o duelo de volta, né? No dia 3 de setembro na Arena. Em relação a mais um revés como visitante no Brasileirão, o jogador desabafou, né? Nosso desempenho é muito ruim, nenhuma vitória fora de casa, as coisas não têm acontecido, disse aí Marlon. O Inter terá de contrariar próprio retrospecto recente para sair em vantagem no primeiro Grenal. Clássico 453. Colorado precisa encerrar um jejum de vitórias no estádio, principalmente voltar a encontrar o caminho do gol, né? Nas últimas partidas, a equipe tem apresentado dificuldades nos dois aspectos, justamente que mais serão exigidos diante do maior rival. A última vitória do Inter no Beira-Rio foi no início de agosto sobre o Corinthians pela Copa do Brasil. Anterior em maio, né? Ou seja, o desempenho como mandante, uma das principais preocupações de Paulo Pezzolano. 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
0: Agora 28 para as 11.
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0: Barão Vermelho aqui na Mega, por você, 21 Pilots. Stressed Out. 17 agora para as 11, tá na Mega, as melhores.
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0: Agora marcando 21 graus.
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0: Essa agora tem clássica com OMD.
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0: Seu som do New Order aqui na Mega pra fechar mais uma horinha. The Weeknd, Ariana Grande, Nevan Soria e OMD. Destaque da clássica com Pandora's Box. 95.5
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0: Dólar comercial opera em alta 0,32%, valendo R$5,15. Euro alta de 0,11%, valendo agora R$6. Bitcoins tem alta de 0,02%, cotado a R$405.727. Bolsa Bovespa opera em alta também 0,59%. O índice nacional de preços ao consumidor amplo 15, IPCA 15, recuou 0,40% em agosto, após registrar alta de 0,06% em julho, informou o IBGE nesta quarta-feira. O resultado representa uma queda de 0,46 ponto percentual em relação à taxa registrada em julho. No país, o resultado de agosto foi influenciado principalmente pelas quedas dos grupos habitação, menos 1,41%, com impacto de 0,22 ponto percentual, transportes, menos 1%, com impacto de 0,20 ponto percentual, e alimentação e bebidas de 0,57%, menos zero, né, com impacto de menos 0,12 ponto percentual. Os demais grupos tiveram variações entre menos 0,20% de vestuário e 0,65% aí de despesas pessoais.
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0: Tá rolando a última hora do Conexão, amanhã de quarta-feira, 26 de agosto, patrocinado por Dr. José Davi Cartabil, médico urologista, atende no CIS, Centro Integrado de Saúde. 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Te abre aí com Taylor Swift.

0: Pega o melhor sequência de músicas, ah, com I'm Losing You, J Quest, Taylor Swift. Conexão, 11:16.
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0: Agora marcando 21 graus.
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0: Mega escute lá do Boa da Vida, Madonna, Dance Dria, Detonautas, The Weeknd, Daft Punk. Deixando mais uma sequência na sua manhã. Na sequência com informações, Mega News.
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0: Destaques desta manhã de quarta-feira, avalanche de lama no Nepal provoca ao menos 95 mortes. Quase 400 pessoas seguem desaparecidas na região. Aprovada a extinção da taxa de licenciamento a partir de 2027 no Rio Grande do Sul. IPCA recua 0,40% em agosto após alta de 0,06% em julho, afirma IBGE. O TRE de São Paulo reverte uma das decisões que tornaram Pablo Marçal inelegível. Pesquisa Indexa Broadcast, cenário de primeiro turno. Lula tem 39% e Flávio Bolsonaro está com 34%. A Anvisa atualiza regras de segurança sanitária para aviões e aeroportos. A norma exige maior controle sobre resíduos, limpeza e saúde pública. A agência estima que 8 milhões de crianças brasileiras tiveram dados tratados irregularmente pelo TikTok. A rede social foi multada em 153,7 milhões de reais por falha em dados. Destaques do Mega News.

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5: 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E a hora?
6: Agora 28 pro meio-dia.
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0: Mega com Rihanna na programação Rehab, Coldplay, BTS, My Universe.
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0: E o Harry brasileiro voltou a mostrar sua força de mobilização. Um abaixo assinado online que pede a entrega da chave da cidade de São Paulo, BTS, já ultrapassou 97 mil assinaturas, transformando o desejo dos fãs uma pressão pública difícil de ignorar. A campanha ganhou fôlego depois que a Secretaria Municipal de Cultura e a Prefeitura de São Paulo assinaram documentos que abrem caminho para a honraria, né? Pela proposta divulgada pelos fãs, a entrega aconteceria em um evento aberto ao público na capital paulista. A relação do grupo com o Brasil é antiga e intensa, né? Desde os primeiros shows por aqui, os fãs brasileiros aparecem entre os mais barulhentos do mundo. E faixas aí como Dynamite viraram trilha de encontros e projetos coletivos do fandom, né? O grupo BTS, 14 agora pro meio-dia.
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0: Temperatura agora 23 graus.
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0: Reto final do Conexão nessa manhã de quarta-feira, 26 de agosto. Obrigado pelo carinho da sua audiência. Conexão tá de volta amanhã às 9 da manhã, por aqui na Mega. Daqui a pouquinho você curte por aqui o som do Mega Retro. Ótima quarta-feira.

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2: Meio-dia, 23 graus.
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0: meio-dia e 30 minutos.
1: 23 graus.
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0: 12:02.
1: 24 graus.
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0: bedado pra bedores de 14 anos, meu irmão.
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3: Olá, olá, muito boa tarde. De quarta-feira, 26 de agosto, para você ligado na Atlântida, Rádio das Nossas Vidas. Estamos chegando a 1h06 com o Pretinho Básico. Primeira dose deste 26 de agosto para Biscoito Zezé. Carinho que vem de família há 58 anos. Muito boa tarde, garotão. Léo Oliveira,
4: tudo aí, bem, irmão? Tudo bem, Alexandre? Como é que você está?
3: Tudo
4: certo,
3: maravilhosamente, cara? Bem. 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
5: Pai, tá tarde pra nós, tá quente hoje, hein? Melhorou.
3: Cara, acordamos com, eu pelo menos acordei às 6 da manhã com 11 graus.
5: E agora tá 20?
3: E agora tá quase 20 e vai a quase 25 no
5: Por
3: meio da
5: tarde.
3: Por isso
5: que eu vim de moto hoje, né?
3: Eu quero
5: fantasma hoje.
4: Serração gigante.
3: Oh, baixa. Acha só o que racha.
5: E a minha avó.
3: 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Vou aproveitar um pouquinho do Rodrigo Adams antes que ele viaje de férias de novo sexta-feira. Oh. Muito boa tarde, Rodrigo Adams.
6: E aí, meu, tudo bem?
7: Tudo bem, irmão.
5: Vai pra onde, Adams?
6: Vamos conhecer o Japão,
5: meu.
3: Olha que legal, mestre.
5: Os japoneses amam o mestre.
6: Vamos fazer um investimento numa figurina. Num figurino novo pro mestre.
5: Coisa linda, traz coisas pra mim, obrigado.
3: Muito bem, The Best Açaí, porque o melhor açaí é o do seu jeito. Leandro Bortolatti, boa tarde, Lelê.
6: Então aí, né, cara?
3: Amarelinho, tá, Lelê, pra ti, porque entrou atrasado no estúdio e... Amarelinho pra ti também, Adams, porque dificultou a entrada do colega no estúdio.
5: Entretenimento,
6: eu não vi isso.
3: Óbvio.
8: Botou uma cadeira na porta pro cara derrubar.
3: Botou a cadeira na porta.
6: É que o Lelê, pô, eu convivi 45 dias no mesmo quarto com o Lelê.
3: Certo.
6: O Lelê, ele não abre uma porta, ele rompe a porta.
3: É, né?
6: Ele entra sempre...
5: Isso não é sobre portas,
3: tá,
5: né,
3: certo,
5: Adams?
8: Não, isso é sobre portas.
3: Ouvido sensível do rapaz aqui. Muito boa tarde, Rafael Gomes.
8: Fala, Alexandre, boa tarde.
3: Tudo lindo?
8: 100%.
3: Maravilhoso, tudo certo. Vamos dar ali nos destaques do Pretinho aí, meu irmão. E aí, da pena?
9: Tranquilo, meu irmão. Ansioso aí, né,
3: velho? Com o quê, meu irmão?
9: Show do Marcelo Falcão, né?
3: Quando é que vai ser?
9: Sexta que vem, né?
3: Sem ser agora ou na outra? Onde vai ser?
9: Bandido, meu irmão.
5: Para hoje, Viana.
9: Amigo do Beneguedo.
3: Só o Falcão.
5: Só o Falcão, é a banda dele, né? Certo. O trabalho solo dele.
3: E ele vai tocar alguma coisa do Rapa, não?
5: Ele toca algumas coisas, mas em cima do disco O Legado, que é o segundo disco solo dele.
3: Certo.
5: E a gente vai fazer uma cobertura pra Rede Atlântica. Talvez ele venha ao vivo no Vibe Sunshine um dia antes.
3: De novo.
5: Pra fazer um show ao vivo, claro. E chamar a galera aí.
3: Falcão tá em casa aqui, mano.
9: Vamos preparar então, vamos fazer uma recepção bacana pra ele.
5: Vamos.
3: Nos destaques do Pretinho, meu irmão, pra Massas Romena, 40 anos de Massas Romena, concorra a um carro 0 km, consulte o regulamento no site promocalromena40anos.com.br. 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Agora sim, Cassol, construir bem para viver bem, colocando 26 de agosto, dia da igualdade da mulher. Por que que o 26 de agosto é o dia da igualdade da mulher, Rafael Gomes?
8: Porque foi nesta data, em 1920, que entrou em vigor a 19ª emenda à Constituição Americana, que proibiu negar o direito de voto às mulheres.
5: Constituição Americana.
3: proibiu negar o direito de voto às mulheres. Certo. E hoje também é dia do cachorro. Aí, dia do cachorro.
5: Mas por quê?
8: Por que hoje é dia do cachorro? Porque em 2004 a Colleen Page, que é uma defensora dos animais nos Estados Unidos. Colleen Page. Conseguiu que houvesse esta data promulgada nos Estados Unidos. Que e essa legal. Data foi escolhida porque é o dia que ela adotou o seu primeiro cachorro da vida.
3: Boa. Questão de ordem, né, Xan?
8: Pois não, Lelê.
3: Gostaria de solicitar ao pessoal dos vídeos que colocasse o meu cartão Eduardas ali na tela. Boa, Lelê. Muito bom, Lelê. Parabéns, pessoal dos vídeos hoje. Quem é que tá fazendo lá?
9: Zé Carona.
3: Zé Carona. O Zé Carona é novinho, não entendeu ainda. Do, do
8: é que eu acho que o Zé Carona é até. Ele é.
5: Não, é o Batista.
9: Eu acho que é o Batistuta. Ah, quando o cara não sabe, o cara fala que é o Zé Carona. Não,
5: acho que é o Batistuta.
9: Não,
5: é o Batistuta, né?
3: Ele tava aí mais cedo. É o Batistuta, horário do Batistuta agora.
5: É, uma da tarde.
3: Então tá, Batistuta, já botou ali, ó. Obrigado, Batistuta. O nosso petinho básico no dia do cachorro é o quê?
5: É um coelho.
3: É um cachorro. É o Bob. O Bob.
8: Nome de cachorro.
3: O Bob é um Lhasa Apso de 15 anos da tutora Carolina Fireman de Porto Alegre.
9: Bola 8, né, Alejandro?
3: Que lindo. Como é que é?
9: Bola 8, né?
5: Não, ele não tá velho.
3: Boa tarde, Ivan.
9: Boa tarde, 15 anos pra cachorro, velho.
5: Não, mas é mais perigoso dar a freada brusca ele.
3: Mas
5: não,
3: ele mas tá de cinto, tá ali, cinto, tá presinho,
9: sim, e o chicote.
3: Aí o cinto é rosa ainda,
5: Javi. Mas ali o cinto é a coleira.
9: É a coleira presa ali, a coleira é
5: cinto. Isso não é cinto de carro pra cachorro.
9: É, isso
5: desculpa,
9: é verdade.
5: Gente, vocês têm dog e eu também.
8: Tá, mas é que o cinto do carro, ele fica ele preso à coleira.
5: Não, olha só. Isso mas aí não é um cinto para cachorro. Isso é a coleira presa no banco. O cinto, ele fica no peito dele aqui e pra
9: bota proteger. No, bota no engatezinho.
3: Nós vamos então problematizar a foto da ouvinte que mandou o seu bichinho pra nós.
5: Hoje é dia do cachorro, a gente tá perigoso, preserva a segurança
9: tá
5: dos dogs.
9: Tá perigoso aquilo ali.
5: Claro.
9: Muito perigoso.
5: Vai frear, vai. Aí, esguela e mata.
8: Já tem 15 anos, tem que cuidar dele.
9: Aí dá um chicotezinho, faz só o S.
5: Não, mas tudo bem, o ouvinte deve ter...
8: Se não, aliás, a Apso vira um shih tzu,
3: chatadinho. E outra coisa, né, vamos combinar, né, o dono do cachorro é a pessoa que mais cuida do cachorro.
8: É a Caroline Fireman. É
3: aquela quantidade de pelos ali no
5: braço. Aquele braço não é da Caroline.
3: Não pode estar escondendo.
8: Por que não?
5: Não, cara, me pareceu um pouco mais forte. Legal. Não, é pela tatuagem. Então,
9: a menina não pode malhar?
5: Pode, mas me pareceu um braço mais masculino.
3: O que tu tá sugerindo?
9: Não.
5: Que é um homem, não a menina no carro.
3: Pode ser que seja.
5: Pode ser o marido da Carolina ou o namorado.
3: Pode ser.
5: Ou o irmão, ou o tio.
9: O braço tá depilado.
5: Ou o cara do pet shop, né?
3: A quantidade de pelos do Lhasa Apso não pode estar tapando a parte da peiteira.
9: Eu acho que tá. Não tá tapando a peiteira.
5: É o braço da mina, tem flores.
3: Olha só.
5: É o braço da mina.
3: É o braço dela pelas tatuagens.
8: O cara não
3: tem flores, tem planta, tem pelinhos.
5: Isso.
3: Que o braço do homem não tem.
5: Que é bem fininho, loirinho.
3: É, isso
8: como
3: aí.
8: Como tu entende de mulher, aí. Alexandre?
9: Ou de homem, né? Porque ele falou que...
3: ou de homem, né?
9: Porque ele falou com o pelinho.
8: Eu conheço, Alexandre.
9: Por isso?
3: Ai, que loucura. Vamos tentar não se complicar, cara, no programa. 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No aniversariante ouvinte, nós temos o Theo Soares Salines, estudante de 5 aninhos de Porto Alegre. Ele é neto do nosso querido colega Fabrício Salines. Fabrício, parabéns pelo aniversário do Theo, neto. Theo. Pô, inacreditável que o Fabrício seja um cara jovem.
8: Vovô garoto. Né?
3: Vovô garoto.
8: Vovô motoqueiro.
3: Tem um neto jovem, de 5 aninhos já.
8: Jovem. Pra avô ele é jovem.
3: Visual jovem, aparência jovem.
5: Ele é mal-humorado, ele não tem aparência de velho.
9: Alexandre Foca.
5: É mal-humorado.
8: Ele é o Alexandre Frota. Ele bota a toquinha e fica igual o Frota.
9: Não, ele é o Alexandre Foca.
3: Tá bem. Aniversariantes famosos, começando com o Alok, DJ Alok, fazendo 35 anos o Alok.
5: Realizador de milagres, um cadeirante levantou no planeta quando tá com o Alok.
6: Bah, isso é inesquecível, cara. As pessoas devem achar que a gente fala isso de galinhagem.
5: E é verdade,
6: viu,
5: cara.
6: Aí te viu, e pra mim acabou a noite. A noite acabou naquilo
5: ali. Nós tava tudo junto.
9: Deu. O dia se acaba ali o planeta é alto. Não, deixou na palma.
6: Pra mim acabou, não teve mais.
9: Se vem depois, nada vai ser melhor.
3: Alguém sabe o nome do Alok?
9: Alexandre.
7: Eu tive curiosidade disso.
5: É? Não, ele tem um.
7: É, não, não é.
5: Sim, Alok é o nome artístico.
7: Com certeza.
5: O pai dele era DJ, né?
7: Isso.
5: Era isso?
7: É ainda. Aliás, o pai do Alok.
9: O nome dele é Alok. Alok Akar Pérez Petrillo.
7: Ah, o nome é Alok.
9: Mas não sabia.
7: O pai do Alok tava tocando numa festa em Israel.
5: É, quando estourou.
7: Exatamente.
5: Demorou alguns dias pra voltar. O atentado, aqueles caras descendo de drone e tudo. Puta merda.
7: Também tá de aniversário hoje, Macaulay Culkin.
5: Ah, olha aí.
7: O ator clássico, Esqueceram de Mim. Também o outro.
9: Anjo Mal.
7: Antes.
9: Que legal que a produção não esqueceu de colocar. Meu primeiro amor.
7: Meu primeiro amor.
9: Que as abelhas pegam ele e ele morre.
5: É muito triste.
7: Muito triste.
9: Esse filme é muito triste.
7: O clipe de Black or White, Michael Jackson, a introdução do clipe é com ele, lembra?
9: Ele
7: tá no quarto ali.
5: Isso pra mim, esse cara, o silêncio dele em relação àquela história toda do Michael Jackson de abusar de crianças e tal, que teve toda uma polêmica lá nos anos 90. Certo. Esse cara, por exemplo, ele brigou com os pais dele por causa da fortuna, teve uma treta forte. Eu acho que se esse cara soubesse alguma parada do Michael Jackson quente, ele tinha falado.
9: Ele tinha aberto a caixa.
5: Ele tinha falado. Eu sempre pensei nisso, assim.
9: E o irmão dele é ator também.
5: Também.
9: Tá, e é melhor que ele. Ganhou o Oscar, né?
7: Tudo bem, então a gente segue aqui nos aniversariantes. Agora é Pablo Horácio Guinhazul, grande técnico de futebol, ex-jogador do Inter. O Cholo tá fazendo 48 anos hoje.
10: E segundo um integrante desta bancada, tá mais bonito hoje do que era antes.
7: É, quem? É. Quem disse? Léo Oliveira disse?
10: Léo Oliveira.
7: É.
9: Ah, sim. Hoje em dia ele tá no shape que a mulherada gosta.
7: Certo. Qual é o shape que a mulherada gosta?
9: O Guinhazul.
7: Tá.
9: Ele treinar de moletom pra suar mais, pra na hora do jogo ele correr mais.
5: Cara de mal.
9: Tá com menos roupa.
5: Claro. Cara.
9: Hoje eles treinam de calça jeans pra correr menos.
5: Lá, tem vários.
7: Os que treinam, né? Thalia, a cantora e atriz Thalia, fazendo 55 aninhos.
9: Cara, nós vamos brigar. Tu não vai falar mal da Maria do Belo aqui. Tu não vai falar mal da Mari Mara.
5: Da cantora.
7: Boa tarde, Ivan.
9: Extraordinário. Boa tarde. Qual mais uma vez.
5: Que tu gosta da Thalia?
9: Um, dois, três. Um passinho dobra pra frente, Thalia.
7: É Rick Martin.
9: Não é Thalia?
5: Não, não é.
9: Ah, então dá pra falar mal.
7: Não é Thalia?
9: Mas o timbre.
7: A cantora Shirley Manson, a vocalista do grupo Garbage.
10: Gosto mais.
7: Tá legal. Fazendo 60 anos hoje.
9: Ela é parente do Merlin?
5: Faltou pegar o sal.
7: Não, acho que ela não é parente do Marilyn Manson. Nem do Charlie Manson.
10: Uma das grandes musas do rock dos anos 90.
5: Verdade. E a banda é legal. Verdade, a banda é legal.
9: Garbage?
5: Garbage.
9: Rica banda.
5: I'm only happy when it rains. Puta, essa aí, mantém.
7: Eu toquei Stupid Girl no Discorama.
5: Ai, tá rico, mas o Adams acha um lixo. Não,
9: porque o nome
5: que
9: é lixo.
5: Eu peguei longe,
10: não,
5: né?
10: Cara, é que o nome é Garbage.
5: Eu entendi,
10: né?
5: É só.
9: Eu acho do caramba.
5: Entendimento, né?
9: Acho
5: tu me desculpa.
9: Garbage é do Don't Speak?
5: Não, isso é No Doubt.
7: No Doubt.
5: Pra tu ver como
9: a gente falou duas músicas aqui.
5: A gente
9: que no passado o cara baixava as músicas, os caras eram babaca e botavam os nomes errados. O cara baixava no Quat Shared.
7: Tá de aniversário hoje também, Mano Lima. Mano Lima é músico, tchê. Fazendo 73 anos hoje.
10: E não é da família Lima.
9: Lobisomem.
7: Não, ele é da família Lima.
10: Não, mas ele não é músico da família
7: Lima. Ah, não, da família Lima não.
10: É músico, mas não é músico da família Lima.
9: Melhor café.
5: Ele é legal.
7: Ah, eu tô contigo.
9: O lobisomem da arvoredo. Todo mundo tinha medo.
7: Tá de aniversário também. Hoje não faria 116 anos. A Madre Teresa de Calcutá. E aí me lembrei.
10: Só eu aplaudindo.
7: Agora
9: tem
7: não,
9: voto,
7: é verdade,
9: né?
7: Não, tem.
5: Ah, é verdade. Tem razão, né?
7: Verdade.
9: Ela poderia
5: fazer. Vá que ela volte nos chame,
7: mulher, né? Que viveu pra fazer o bem, né? O próximo.
5: Verdade.
7: Mas ela me lembrei da piada dos macaquinhos.
5: Qual?
7: Não pode contar agora, não. Pelo menos
5: pode.
7: Do Calcutá?
9: É. Não, mas não é. Eu sabia essa da maternidade também.
7: Ah, é? Qual é a da maternidade?
9: Que a...
7: Eu tô dizendo, não dá pra
10: contar. Não dá.
5: Meu, toda vez que eu vejo essas coisas de religioso, eu lembro de um vídeo aí que já tá há uns meses viralizado, que é o cara que tem o toque mais religioso da história, que é o magrão que tá falando, ele conversa. E aí ele segue falando contigo. Ah, tá, mas é...
6: Vocês nunca viram isso?
5: Ele tem a síndrome, né?
6: Sim, toque.
5: Tá, não, mas não tem um outro nome?
6: Transtorno obsessivo compulsivo.
5: Não, não, mas eu achei que era outro, mas eu vi
7: Tourette.
5: Isso aí.
7: Tourette.
5: É, Tourette.
7: Tourette.
5: É, Tourette,
6: o cara fala palavrão.
5: Eu vi... Ô, meu, isso aí é maravilhoso.
6: E ele segue o tempo todo, o entrevistador não consegue, e, ele, e aí ele começa a rir.
9: Ele é meio de ler, assim? Foi meio de ler. Isso aí, isso aí.
7: Tá bem, a lista de aniversariantes já está vencida. Aniversariantes famosos aqui no Pretinho Básico deste 26 de agosto. E agora os destaques aí, meu irmão.
9: Vamos lá, meu irmão, destacar o que é notícia do Brasil e do mundo, meu irmão.
7: Propriamente ditos.
9: Obrigado.
7: 6 em cada 10 jovens aceitariam salário menor por um trabalho menos estressante.
8: É uma longa, eu discordo. É uma longa pesquisa feita pela Fundação da Folha de São Paulo, que encomendou essa pesquisa, e indicou que 64% dos estudantes, jovens trabalhadores e jovens adultos entre 16 e 29 anos preferem um ambiente com menos pressão e estresse a um salário mais alto. Além disso...
9: Não quer pressão, vai morar no campo, cara.
7: Hã?
9: Não quer pressão, vai morar no campo, cara.
7: Ele vive, vive do quê, daí?
9: Da agricultura. Não. Agricultura, caça, pesca...
5: Fotossíntese.
8: Acho que isso não dá trabalho.
9: Não. Trabalho não é pressão.
8: Claro que é.
9: Não.
8: Chuva.
7: Falta de chuva.
9: O jovem...
6: Tu trabalha com o quê, Ivan?
9: Eu trabalho com artes manuais.
7: Ele trabalha com vontade de não trabalhar.
9: O jovem, ele não consegue aguentar o quê? Uma cobrança... Atender um telefonezinho, buscar um xerox.
5: Pegar quase, um café.
8: Quase 70% dos jovens já pediu demissão. Por não estar satisfeito com o seu trabalho.
7: O futuro é tenebroso.
8: O principal motivo para este pedido de demissão, de 43% deles, é falta de respeito ou tratamento inadequado de líderes ou chefes.
9: Na sequência,
8: aparecem falta de jornadas longas e acúmulo de funções, excesso de cobrança ou pressão, e falta de oportunidade de crescimento e plano de carreira.
5: Que daí teria que aprofundar um pouco mais, né? Assim, agora se o cara não aceita ser cobrado e ele pede demissão, daí é foda.
7: Só que depende da cobrança.
5: É isso que eu tô falando.
8: Só 30% procura um emprego com carteira assinada. Eles daqui a 5 anos acreditam que podem ser autônomos ou criar um novo modelo de trabalho.
9: Estamos criando a maior geração de idoso com dificuldade. Mais que agora. Porque como é que vai ser? A aposentadoria do idoso já não dá pra nada? Imagina lá na frente do idoso sem aposentadoria.
5: Tem que pagar o carnezinho já agora, se o cara quer ser autônomo.
8: Que a conclusão do estudo, ela é um pouco um círculo vicioso. Por quê? Os jovens perguntaram pra eles, tá, e o que vocês acham que é mais importante pra tu ter um emprego? Eles falam, experiência, 55% diz que é experiência, um ranking do top 3, tá? Número 2 é boa comunicação, 51% cita boa comunicação. E 36% cita comprometimento. Aí eles perguntam, tá, e por que tu não tem um emprego? Qual é a tua dificuldade pra achar um emprego? Aí o primeiro deles diz, falta de experiência. Tá, mas 70% pede demissão, não é pra tu ter experiência? E aí tu diz que pra ter um emprego tem que ter experiência. E aí tu não consegue por falta de experiência, por que que tu pediu demissão? E aí fica nesse círculo vicioso. Além disso, 39% fala da dificuldade de deslocamento e 25% da falta de qualificação.
7: Tem uma questão aí que é a seguinte, cara, é geracional isso aí. Essa galera que hoje tem de 18 a 28 anos, vamos botar 10 anos, essa faixa de 10 anos, tem um estilo de vida diferente, por exemplo, o estilo de vida que eu tinha quando eu tinha 17 anos, 18 anos. Eu fui pra rua trabalhar, meu pai faleceu, eu era muito jovem, eu precisava ajudar dentro de casa com dinheiro, né? Eu precisava ir trabalhar. Eu fui trabalhar com 18 anos. Com 18 anos eu fui pro mercado de trabalho. Comecei como office boy, depois fiz mais não sei o quê. E logo assim que eu pude, cara, na primeira oportunidade, eu quis ter a minha vida independente da minha mãe, sair de casa e ter a minha vida. Essa galera hoje, tô falando em termos gerais, não querem sair de casa. Tá bom em casa. tá tranquilão em casa, tem lá a caminha bem quentinha, tem o banho bem gostosinho, tem a comidinha na geladeira.
10: Não tem os boletos que dão isso?
7: Não tem os boletos que, né, daí o pai e a mãe pagam os boletos e tal, e eu não tô criticando e tá tudo certo, só que é diferente o tempo. Diferente. O tempo é diferente.
6: Sabe o que me pega, cara? A gente cresceu ouvindo, tipo, ah, vamos viver o agora, só que isso é um pensamento poético, pra tu aproveitar tudo. E o que, aí, linkando com essa galera, ela vive o agora, agora. Eles não pensam a longo prazo.
7: O agora daqui a 2 anos, né?
6: O pior, velho. O agora.
7: Não, é que agora daqui a 2 anos também é agora.
6: Eu fico pensando assim, ó, pô, o cara daqui a pouco ele não tá tendo a capacidade de pensar a longo prazo, de planejamento, cara, de aposentadoria.
7: Isso só vem com a maturidade.
6: Tu tem,
7: cara,
6: que ter um objetivo. Assim, eu desculpa, eu acho, pode ser geracional, mas tem uma questão assim, tu precisa? Também tem isso. E tu quer ter,
7: precisa criar
6: quer cara, ser independente também, isso é objetivo de vida. Não quer dizer que tu, ah, tá legal com teu pai, tá, mas então tu paga uma conta na casa do teu pai, paga a luz. Pra tu pagar a luz, tu tem que trabalhar. Pra tu trabalhar, tu vai ter que ter um pouco de experiência e passar por alguma frustração. Num primeiro momento do te frustrar, tu vai pedir, vai ser demitido, tu vai ser um adulto de merda, com perdão da palavra.
7: Tu precisa encontrar
6: porque
7: teu
6: lugar. Porque a vida é isso, mundo, tu vai te frustrar, cara, muito mais que te dá bem,
9: velho. É que essa, esse mundo de Narnia que o adulto jovem, mano, ele não existe. Porque tu olha só as coisas boas, exato, no Instagram.
6: Exato.
9: Mas a cada foto no Instagram de uma coisa legal que o cara fez no trabalho, tem uma 100 que foi uma merda.
7: É.
9: Por quê? Pra até chegar
7: não
9: legal.
7: Não foram postadas.
9: Exato. Claro, ninguém...
7: reunião chata, e-mail chato.
9: Ninguém chefe posta chato, hoje, meu chefe me xingou. Chato. Não, cara. Aí tu fica te comparando com o outro e a tua cabeça vai pro diabo. Não tem, cara. O jovem, ele tem que trabalhar e outra vai tomar comida de rabo.
6: Claro.
9: Vai te cobrar. Por quê? Porque é trabalho,
6: uma
9: não é diversão.
6: Uma coisa é assédio e abuso. Outra sim, coisa isso. É tu tomar uma dura e na primeira dura tu abrir mão da parada. São coisas diferentes.
7: Uma coisa importante da gente salientar, tá? Ah, o jovem tem que trabalhar. Mas nós temos que estabelecer a idade que o jovem vai começar a trabalhar.
6: O menor aprendiz.
7: Ele pode começar como menor aprendiz, que é 16 anos, né?
6: É.
7: 16. Cara, até... E aí vai ter gente que vai vir, vai falar, ah, mas se a criança não trabalha, a criança já não sei o quê. Cara, criança não trabalha, ponto.
6: É isso?
7: Criança
6: estuda.
7: No mundo ideal. O Rafinha, enquanto criança, trabalhava no boteco do pai dele, no bar do pai dele.
6: 12 anos eu tava lá.
7: Mas aí é outra história. Ele tava lá porque queria, ou não era obrigado pelo pai, ou precisar, talvez não precisasse. Ah,
6: ele disse, meu, eu quero que tu fique meio turno no bar ajudando tua mãe e no outro turno tu vai pra escola. Só que ao mesmo tempo ele dava liberdade de um monte de coisa. Final de semana quer sair, tá aqui tua grana, eu confio em ti. Enfim, não com 12 anos.
9: Mas não é exploração.
7: Mas com 12 anos,
9: tá te educando,
7: antes
9: cara,
7: da adolescência, com 12 anos, a criança precisa estar no colégio, né? Precisa estar na escola e precisa estar sendo criança.
6: É isso.
7: Brincando
6: isso.
7: Como criança, lendo como criança, aprendendo como criança.
6: A infância é muito curta, cara.
9: Às vezes, assim, ó, tu tem que pensar também, tipo, é longe ir pro trabalho. Pô, cara.
6: Porra.
9: Pegar um trem, pegar mais um busão, caminhar mais um pouco. Cara, acho que às vezes as pessoas têm que se encontrar o seu lugar no mundo também, e são momentos como esse que vão te fazer encontrar, velho, é momento de reflexão, tu sozinho, indo pro trabalho, ter dificuldade, tu vai criando uma maturidade, uma casca, que ali na frente vai fazer a diferença. Claro. Cara, o que uma fruta faz? Ela amadurece, meu, o ser humano tem que amadurecer
6: não
9: também,
6: não é sobre
9: velho.
6: Frutas. Mas tem uma coisa, eu tenho que pegar 3 bãs, daqui a pouco tu começou a trabalhar, tem 2, 3 brothers próximos, vamos rachar alguma
9: isso,
6: coisa aqui, cara. Que alguém vem pra, tu tem que saber se virar, mano.
9: Que
6: tão
9: acabando
6: eu não consigo,
8: então tá. E hoje o jovem é muito imediatista. Esses 5, 10 anos do início de carreira é normal, é pra tu semear, pra tu plantar, é pra tu construir conexão.
7: Cara,
8: tu aprender. Fomentar o futuro do teu mercado de trabalho.
10: Eu lembro muito, assim, cara, dos perrengues que eu passei quando eu comecei a trabalhar. Louco. Porque o meu pai se esforçava pra pagar um colégio particular pra mim e ele deixava claro, sempre deixou claro: o dia que tu rodar,
6: vai pro público.
10: Tu vai, além de ir pro público, tu vai começar trabalhar. A gerar o teu dinheiro, porque eu boto meu dinheiro pra te estudar. E eu rodei. Quer dizer, eu saí do colégio antes de rodar, antes que me expulsasse, que eu tava desvirtuado. E aí eu começo a trabalhar. Então eu saio muito cedo de casa. Cara, e eu me lembro perfeitamente dos perrengues. Me lembro perfeitamente. E tenho o maior orgulho deles.
7: Claro, cara.
10: Porque foi aquilo ali que começou a me ensinar como é que era a vida de verdade. Eu fui morar sozinho com 21 anos. É cedo? Talvez. Mas eu, cara, agradeço todos os dias por ter tomado as atitudes que eu tomei e por todas as porradas que eu tomei de emprego.
5: Tu aprende, né?
10: De coisa que eu fazia errada, né? Às vezes de fazer uma noitada e chegar atrasado no trabalho, né? Às vezes
5: coisas simples, cara. Cara, tu esperar um buzão e cair uma tromba d'água na rua, tu não tem nada.
10: Eu pegava 3 ônibus, às vezes eu tinha que morar mais longe.
7: Mas vocês falam isso porque vocês vão trabalhar de carro. Cara, nós já passamos por tudo isso.
5: Hoje?
7: Nós pegamos ônibus, nós pegamos trem, nós fomos a pé, nós nos ferramos. Hoje, depois de, no meu caso, 40 anos trabalhando, eu tenho uma condição um pouco diferenciada.
5: Pô, tu tem quase 60 anos, né, cara?
7: Exato, eu tenho quase 60 anos de idade.
5: História.
7: Então tu não pode comparar, tu que tem 21 anos de idade, tu não pode comparar com quem tem 60.
9: Cara, eu era jovem, eu vinha a pé pra RBS pra economizar a passagem, velho.
6: Meu primeiro carro, eu tive com 35 anos, cara.
5: Meu primeiro carro, 45,
9: eu rodei. Não, cara, é assim, ó, estupado. Cara, as pessoas, elas, tipo, esquece que eu cheguei aqui na Atlântia, eu cheguei em 2023, mas eu comecei no rádio em 2007, lá em Rio Grande. Todo um tempão.
7: Exato,
9: e quando eu vim pra Porto Alegre, cara, eu vim pra morar no apê de um brother que só tinha um quarto e eu dormia na sala num colchão no chão.
10: É isso aí. Isso.
9: Cara,
7: só pra é não vamos atrapalhar o Rafinha, que tá atendendo o telefone agora.
9: Pra mim, eu quero pro salário.
7: Vamos ver quem foi.
5: Mãe, né? Mãe, a gente tem que atender.
7: Mãe!
9: Ah, o meu.
5: Pode deixar entrar, minha mãe foi lá no condomínio, cara. A pessoa levar uma coisa pra ali.
7: Tá bem.
5: Não, ótimo, não queria trazer algo pessoal.
7: Não, de maneira alguma.
9: Mas é importante.
7: Não tem como provar que foi a tua mãe que ligou? Não.
6: Pois é, esses dias tu pediu pra ver minha mensagem no celular.
7: Então mostra pro Gomes aí que tá do teu lado, mostra aí, mãe. Na última ligação em branquinho aí, mãe.
5: A última ligação foi a portaria do condomínio. Pediu autorização.
7: Foi a portaria do condomínio.
9: Janaína é o nome da portaria.
5: Aqui, ó.
9: Ah, é, Flávia.
5: Portaria. Eu não vou dar o nome do condomínio.
9: Não, sim, vou aproximar os números aí, vão ver, cara.
7: Tá bom, tá ótimo então.
5: Isso, pra todo mundo ligar, claro. Já aconteceu isso aí uma vez no planeta com o telefone da Rodaica que
7: foi. Próximo destaque!
9: Eu vi um meme. Ah, desculpa.
7: O que é, Ivan?
9: É que tu falou de mostrar número, eu vi um meme que um camarada mandou no endereço do brother. 5VV. Mandou 5. O que é? 5 moça.
7: O que é VV?
5: Eu não entendi. Pode explicar pra nós?
9: Moça.
5: Não, tu faz.
9: Próximo destaque.
7: Não, melhor. Eu gostaria de entender. Mandou pra casa do amigo 5VV.
9: Isso,
7: VV. O que é VV? Tá, entendi.
9: Aí,
7: tá,
9: de paus. Mandou pro brother, tava lá com a família, chegou.
7: Que merda.
9: Um clima terrível na porta do condomínio.
7: Tá bem, então. Homem recebe 78 milhões de reais por engano.
9: Coisa boa.
7: Investe o dinheiro.
5: Tá certo ele.
7: E devolve a quantia após a aplicação render 1 milhão de reais.
5: Isso é o certo, eu sempre falei isso.
7: Não, isso não é certo.
9: Ele não roubou de ninguém. É
7: errado.
9: Tá errado. Tá errado.
7: Não, o dinheiro não é teu.
5: O errado é botar dinheiro na tua conta.
9: Com a lei.
10: Tá na minha conta, é meu.
9: São Paulo. São Paulo. Isso aconteceu em São Paulo, um banco
5: no Brasil.
9: Por um erro de aplicação, depositou na conta de uma pessoa física a quantia quase e totalitária de 78 milhões de reais.
6: Eu tenho um derrame na hora se eu vejo o saldo.
9: O rapaz que viu a sua conta,
6: eu faço um churrasco,
7: aplicou direto.
9: Fez uma aplicação a curto prazo. Que renderia 977 mil reais em pouquíssimos dias.
5: Ah, mas tá ruim essa aplicação.
7: Não, como assim, não,
5: tá louco? 78 milhões.
7: Qual é a aplicação que tu tem que tá boa?
5: Não, mas olha, 78 milhões.
9: Quer fazer o que com o dinheiro?
10: Dá mais de 1%.
9: Tu quer fazer o que com o dinheiro?
6: Não, deu 48 horas.
5: Filho. Ah, não, tu disse alguns dias. 48 horas é um então, dia.
9: Dois dias.
6: Ah, é que alguns dias pode ser dois.
5: Não, é que dois é pouco pra mim, tu me desculpa. Tá, uma semana é um monte.
7: Não importa, dois pra ti, 5, 7, não importa. Importa o quanto ele usou de dias. Dois dias.
9: Em 48 horas.
7: 78 milhões rendeu um.
9: O banco retornou para ele e disse, ó, tivemos um equívoco aqui.
7: Um equívoco.
9: Precisamos que tu devolvas o dinheiro.
7: Tá.
9: O rapaz devolveu o dinheiro imediatamente.
7: 78 milhões.
9: E aí o banco disse, rastreamos na sua conta também que o senhor aplicou esse dinheiro. E nós precisamos também que o senhor devolva o rendimento desta
6: aplicação. Não,
9: de acordo com o Código Civil, é obrigado a devolver.
7: Claro,
9: eu não sabia disso, por isso que eu coloquei.
6: Mas eu vi uma notícia de um tiozinho que perdeu na justiça porque depositaram 120 milhões na conta dele. Só que o que fizeram com o banco?
9: botaram o tiozinho em VIP e o caralho a quatro e tal.
5: E depois pegaram a grana.
9: Isso, só que aí fuderam ele, porque começaram a descontar
7: mas
9: coisas
7: mas dele. Mas para aí,
9: entendeu?
7: Aí é outra história. Aí o tiozinho vai brigar e vai se dar bem. Agora...
9: Não, o tiozinho perdeu. Porque o tiozinho queria danos morais, porque começaram a tomar dinheiro dele o banco, porque ele a cliente VIP e tal.
7: E o banco não pagou. Tá, mas é que eu fiquei curioso aqui nesse caso aí. E esse lucro aí da aplicação ficou com quem?
8: Fica pro com banco, né? O banco, que é o dono do dinheiro. Exato. Que foi aplicado.
7: Quer dizer, o dono do dinheiro, na verdade, é o correntista.
10: É.
7: O dono do dinheiro que tem dentro do banco é o correntista. Mas, ok, porque o banco aplica o dinheiro do correntista. Tá, mas
10: essa aplicação, então, tem que ir não pro banco, tem que ser pro cara, o dono dos 78 milhões.
9: Não, a aplicação tem que voltar onde ela veio.
10: Não, não, não. Ganhou.
9: É que não, o banco, mas tu pega o banco... dinheiro e devolve pro ponto inicial.
8: O banco dinheiro era do banco, gente.
10: Não, a aplicação foi aonde? Foi no banco?
8: Não interessa onde foi a aplicação.
7: Não, é que assim, Lelê, olha só, o dinheiro não é teu. Parte desse princípio, o dinheiro não é teu.
10: Ok, errado.
7: E tu vai dizer, não, não, mas peraí, o cara ficou de me depositar 78 milhões e eu achei que poderia ser. Então tá, então vamos lá, me mostra o cara que ia te depositar os 78 milhões. Porque aí já passa já vai pro jurídico, entendeu? Já vai, e não tem, cara, o dinheiro não é teu, tu não pode mexer nele, ponto. Okay,
5: eu acho injusto o cara perder o rendimento, né?
7: Mas o dinheiro não é teu, mano.
10: Tá, mas o dinheiro é de quem?
7: O dinheiro é do cara que depositou.
10: Então o rendimento tem que ser dele também.
9: Mas tinha que ter uma lei que o cara tinha que ganhar alguma bonificação, alguma coisa, cara.
8: Tem uma lei que dá direito à recompensa.
9: Isso.
8: Que quando tu encontra algo, tu pode ter direito a 10%, a 5% daquele valor. Tá porém, isso é um acordo que pode ser cobrado na justiça. Mas não é lei. Isso é.

0: É,
1: cara,
0: bem pertinho, sabe, ali, né?
1: Sim, bem, do ladinho. Sim,
2: eu vi no mapa do War.
1: É, que loucura.
3: Tem aquele lugar que eles foram na Casa de Papel que ninguém sabe.
2: Mas é, deixando bem claro, todo mundo é responsável pela sua conta. Todo dinheiro que entra e todo dinheiro que sai. Ah, mas eu não sei de quem é. Não interessa.
1: Exato.
2: Tu tem que saber se ele chegou.
1: Exato.
2: Até, a tua conta corrente, ela é a tua casa. Ah, tu tem que saber quem é que entra e sai da tua casa.
3: Aí depende, o cara é solteiro.
0: Eu só achei estranho o resultado da aplicação e parar numa mão que não é do dono do dinheiro.
1: É que essa aplicação, ela não existe, Lelê, na real. Ela não existe. Alguém fez algo com o dinheiro dele durante 48 horas. Devia liberar
2: pra tu fazer uma compra. Lelê. Tu
3: pode escolher um bagulho e comprar.
1: Eles vão desfazer a operação. Essa operação não existe. Vão desfazer a operação,
3: acabou. Esse milhão vai voltar pra origem. Mas eu acho que o cara tinha que ter o quê?
2: Direito a comprar uma parada.
3: Tá, olha só. É. Tu foi legal, tu pode comprar um bagulho.
2: Eu ia comprar, sei lá, Paraty 9.
1: Que idiota.
4: Tu viu ela? Por isso que a gente tá assim.
2: Por isso não. Lelê, alguém pegou o teu carro. Lelê.
3: Oi? Time ruim.
1: Alguém pegou meu carro.
2: Lelê, alguém pegou o teu carro.
1: Tá.
2: Foi a Tarumã, ganhou a corrida com o teu carro.
1: Tá.
2: E ganhou um prêmio em dinheiro.
1: Tá.
2: E a pessoa. E aí daqui a pouco diz: ô, meu, esse carro é meu? Ah, peguei enganado. Toma aqui de volta o carro.
1: Tá.
4: Mas pode dar uns cavalinhos de pau nele, né?
1: Ganhou um prêmio em dinheiro com meu carro?
3: Eu quero uma.
1: Dá uma grana então, hein?
2: Não.
1: Por que não?
2: Quem ou fui eu?
3: Não, é assim, não é assim.
2: Então é exatamente isso, é a mesma coisa.
3: Não, cara. Não é a mesma coisa.
1: Tá horrível. Não,
0: olha só, o exemplo não foi dos melhores.
4: Não foi.
0: O dinheiro é dos melhores.
2: Mas o carro é do carro.
1: Mas tá entendido já, estamos combinados. Estamos combinados que por mais que a gente esperneie, por mais que a gente dê de cabeça na parede, o dinheiro não é teu.
3: O que é teu é teu.
1: Acabou.
3: O que é teu é teu.
1: Acabou também o quadro Destaques do Pretinho para esta quarta-feira. 22 minutos para as 2 da tarde.
0: Pergunto. Se o cara tivesse perdido dinheiro na aplicação.
3: Cala a boca.
0: Ele teria que pagar
3: o assunto, merda.
0: É uma pergunta pertinente.
3: Eu acho que levantamento é bom.
0: Se o cara que pegou o dinheiro que não era dele, aplicou e perdeu o dinheiro. Ele tem que ressarcir?
2: Claro, Lelê.
3: E uma outra pergunta.
2: Roubo o nome disso.
3: Tá, e uma outra pergunta.
0: Não caiu na conta.
2: É roubo, Lelê.
3: E se eu estou devendo para o banco?
0: Não, roubo é outra coisa.
3: Estou negativado no banco, isso, correto?
4: E aí abate tua dívida.
3: Abate a minha dívida. É. Okay, eu vou ter, que eu faço?
0: É.
3: De quem é a culpa?
1: Cara, quando sacarem o dinheiro da tua conta, que não é teu,
4: negativado
1: vai ainda. Voltar pro negativo, cara.
4: Vida real.
1: Cara, vamos trabalhar pra ganhar dinheiro, quem sabe?
4: Vamos
1: trabalhar pra ganhar dinheiro. O dinheiro não cai do céu. Ninguém vai botar 78 milhões na tua conta.
4: Não, isso.
3: Três pila até vai.
1: Não vou botar também.
0: Sabe, cara, teve
3: três pilinhas.
0: Nós falando agora de perrengue da vida. Teve uma época da minha vida que eu tava tão ferrado, cara, que eu fazia o seguinte: eu trocava cheque por grana. Só que eu deixava pra trocar o cheque...
4: Não,
0: na padaria. 10 para as 4.
1: Pra não dar tempo de compensar naquela
0: exatamente,
1: noite.
0: Exatamente, porque daí ele só depositaria no outro dia e demoraria 48 horas.
1: Ganhava um tempo ali.
0: Isso.
1: É, meu,
0: era ruim, cara.
1: Conheço essa aí, Lelé.
0: 10 para as 4, eu descia na padaria.
1: Conheço bem essa aí. 21 minutos pras 2 da tarde. Rafinha Menegas, bota uma aí, então.
4: Alexandre, o velho mestre...
1: Puta.
4: Já...
1: Eu falei isso?
4: Tu não gosta do mestre?
1: Eu adoro.
4: Os adultos amam o mestre. O clube é do mestre, ama o mestre.
1: Ama.
4: O velho mestre, já moribundo na cama, chama o netinho e pede: Netinho, por favor, tô sentindo um cheirinho bom de um pastel. Vai na cozinha e traz pro mestrezinho, por favor. Aí o gafanhotinho vai e volta e diz: Mamã, a avó falou que é pro velório. Marcelo Minardi que
1: isso é muito bom, cara.
4: Sem palavrão.
1: É verdade.
4: Pras crianças. As crianças adoram o Wesley, o palhaço, o maionese.
3: Dia 9 de Jaguarão.
1: Boa tarde, maionese.
3: Boa tarde, Alexandre. Boa tarde, Leandro, Rodrigo, Rafael, Rafinha e Alexandre.
4: Boa tarde, geral, mano.
1: Alexandre já tinha conversado duas vezes aí.
3: Mas ele é o Midas, né, do rádio.
0: Ah, daí tu dá
4: mas
0: volta.
4: Ele não é surdo ainda.
3: Não. Olha pra mim.
1: Vai tu, Leandro. Bota tu aí, Leandro.
3: O fone dele? Tu já viu o fone dele bem pouquinho.
0: Boa tarde, pretinhos.
4: Ótima tarde, Lele.
0: Primeiro, eu queria agradecer por me fazerem companhia durante minhas horas de trabalho. Com vocês fica menos irritante.
3: Alexandre, puta.
0: Aliás, eu separei esse e-mail aqui porque me deram ele e tu não estava presente aqui.
1: Pois não, Lelê. Obrigado, Lelê, pela consideração.
0: Mas sobre o pretinho das 18 de quinta-feira, dia 20, eu tenho algumas considerações. As listas de música são muito boas, porém nunca vão pro YouTube.
3: Porra, de novo isso?
0: Tudo bem, tem a questão do blá blá, etc, mas essa... das 10 músicas mais ouvidas no Spotify.

0: Spotify. As últimas. As quatro músicas tocaram. Bah. Com bastante confusão, porque às vezes. A vinheta tava mais alta, mas enfim, no caso a trilha, né?
1: Certo.
0: Fica ruim pra nós do YouTube não ouvir ali.

0: das músicas que estão sendo tocadas. Extremamente elogiável. Segundo, extremamente elogiável o conhecimento apurado sobre músicas do Lelê. Comentários relevantes e pontuais, além de ter feito uma das considerações mais marcantes sobre bandas da história do Pretinho Básico.
1: Que?
0: Queen não é uma das maiores bandas da história, porque não tem um álbum com pelo menos 5 mega hits. Vocês lembra que eu falei isso aqui?
2: Sim, uma das maiores merdas já dita no programa.
0: Bom, o ouvinte discorda, né? Enquanto outras bandas da mesma grandeza têm álbuns com bem mais de 5 mega hits, tipo Nirvana, AC/DC, Metallica, Red Hot, U2, Black Sabbath, Iron, Guns, Pink Floyd, Led Zeppelin,
3: Charlie Brown.
0: Lelê foi muito bem nessa e a mesa não abraçou, com exceção do Lenhador de Bonsai.
1: Eu fui nessa barca.
3: Ele gosta do enredo, ele nem concorda contigo.
1: Eu concordo.
3: Ele quer bagunça.
0: Para finalizar, queria deixar aqui um triste comentário referente ao posicionamento do Rafael Gomes nesse programa. Gomes, a gente percebe que é difícil, pois a galera nunca colabora com os destaques. O Léo tentando fazer comentários durante a leitura da notícia, o Vini tentando adivinhar o final da frase, o Rafinha com perguntas irrelevantes, sem sentido, mas irmão,
1: eu discordo.
0: Quando você perde o ânimo, o programa desanda e hoje ficou claro a hora que você perdeu o tesão. O Fetter chegou a comentar a tua brochada e dali pra frente tu baixou o clima do programa.
2: Ah, eu não me lembro disso.
0: Aguenta firme, irmão, você é um baita produtor, sempre com pautas relevantes.
4: É só o que me falta.
0: Conduzindo a leitura e a explicação das notícias mesmo com os obstáculos.
4: É só o que me falta, o cara tá há 3 anos no programa.
1: E deu uma brochada.
4: 5 anos no programa e tá te dando o direito de brochar, bonitão.
2: Eu não me lembro disso.
4: Não, eu lembro. Tá, e o ouvinte também.
1: É.
4: O ouvinte também.
0: É o Jonathan.
1: Mas hoje vai a 23 graus.
0: Jonathan de Itajaí. É verdade.
1: Sequinha, até as 4 secas.
4: Ó, meu irmão, deixa eu falar aqui, meu irmão. 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
1: Me dá do Grêmio, hein?
4: Legal, quer ficar com o do Grêmio?
1: Claro. Tô
4: me dando
1: isso, Tô mal ali, né?
3: Fechou? Agradecer muito o pessoal da Sorriso e do Stock, que finalmente a gente tem motivo pra sorrir com a dupla Grenal, né, cara?
4: É, mas vai durar pouco, né?
3: Mas pelo menos vai ficar branquinho.
4: Alguém vai sorrir.
3: Alguém amanhã vai sorrir, mas...
2: Convidaram eu e o Adams pra gente fazer, aí eu comentei lá no vídeo dele, parabéns, esse vai ser teu último sorriso essa semana.
4: Nós vamos ganhar,
0: faltou humildade.
2: Nós vamos ganhar, Alexandre.
3: Depois ele vem no bolo e fica cacarejando 2 horas. A prepotência.
2: Nós vamos ganhar.
3: A desumildade.
2: Nós vamos ganhar.
4: Tá bom. É que eu não teria toda essa certeza, Gomes, pelo seguinte: clássico é clássico e vice-versa.
0: A gente viu ontem.
4: Então não tenho essa certeza toda. Tá ruim pros dois, o momento é ruim pros dois. Até acredito que o Inter esteja numa bem leve vantagem, porque o Inter tá com mais ímpeto, o Inter cria,
0: mas, né? Ontem,
4: mas não bota pra dentro.
0: Anteciparam o dinheiro do Grêmio de setembro, o diretor aí depois ontem.
1: Eu acho que o Inter tem mais condições de ganhar mesmo. Vai jogar em casa, o time é melhor.
0: Eu tô fechado contigo, eu acho que tem que acontecer nos dois estádios que a estatística diz. No Beira-Rio tem mais vitória do Inter, na Arena tem mais empate. Fecho agora.
4: Vamos ver. Amanhã, então, 8 da noite, o primeiro Grenal da ida da Copa do Brasil. Amanhã pode acabar empatado.
0: Estatístico.
4: Pode. Amanhã pode acabar 0-0. Ninguém fazer gol, que é bem provável.
0: Você perde, você empata, você
4: ganha. Exato.
0: E, aliás, tem previsão de chuva pra hora do jogo.
4: Tem previsão de muita chuva pra amanhã.
1: Os cobradores de falta, né?
4: Aliás, por que eu tô vendo no Instagram, cara, por que a Brigada Militar impediu a churrascada ali no Marinha ontem?
0: Belíssima pergunta, né?
4: Por quê?
0: Justamente no dia do do
3: vai chover.
0: Vai estrutura... proibir na arena também?
3: Uma
0: não?
3: Estrutura que foi recém-entregue pela prefeitura, né? Pra, ali no Marinho do Brasil, pra justamente evitar os churrascos que eram feitos antes
0: de maneira
3: até mais perigosa. É,
0: exato.
3: As churrasqueiras estão ali, os quiosques estão ali, daí a brigada decidiu interditar as churrasqueiras para o jogo de amanhã.
0: Mas por qual motivo alegado? Temos um motivo alegado ou não?
3: Dizem que é por questão de segurança, porque é muito próximo da entrada da torcida do Grêmio, mas pô...
5: Mas no último Grenal, agora uma pergunta bem leiga. No último Grenal, vocês não fizeram churrasco ali?
3: Sim, sim.
0: Todos os jogos...
3: Não se entende, não consigo entender.
0: Olha que casualidade, desde que fizeram aquelas churrasqueiras, sempre tem churrasco ali,
5: dia de jogo. É que assim, ó, é que o número de torcedores do Grêmio pra esse Grenal é o mesmo de sempre, correto?
0: Exato.
5: Não mudou nem a mais nem a menos.
0: Não. É, não dá pra entender, mas se alguém do comando do Batalhão de Operações Especiais da Brigada Militar estiver nos ouvindo e quiser esclarecer esta dúvida pra nossa audiência, porque tá aquecido o assunto, uma galera reclamando, vai ter ruas de fogo?
3: Vai.
0: Também já mudaram o lugar, já não é mais na parte do Cacique, já botaram lá na rua do Estado Fernandão. Daqui a pouco eles vão botar na frente do bar.
1: Mas vai chover, daí apaga o fogo.
3: De choro,
0: né? Não tem problema.
1: Não?
0: Bom, enfim, estamos esperando um esclarecimento por parte do comando da Brigada Militar, o porquê que não pode fazer churrasco amanhã.
3: As ruas de fogo eram dentro do complexo, aí botaram pra parte de fora, foi pra parte do Cacique, era na frente do estádio. Agora botaram pra rua lateral do estádio. Tô dizendo, daqui a pouco vai estar na hora.
5: Não, que loucura. Não tem o papo que os bares também tem que fechar um pouquinho antes do
0: fechar
5: jogo.
0: Um pouquinho não abrir.
5: Não abrindo
0: não abri em dia não. De jogo.
2: Tem que fechar é um período antes, é 15 ou meia hora antes.
3: Daqui a pouco eles proíbem o público,
0: porque não é
3: pandemia. Bota os caras pra
2: jogar. E depois do jogo é um limite de uma hora ou duas horas pós-jogo.
0: Que loucura, o único momento que os caras têm pra ganhar dinheiro, pra faturar, né? Pra pagar as contas, pagar os funcionários, botar dinheiro na mesa, na comida, e aí a gente não...
2: Todo mundo que mora perto de estádio sabe, dia de jogo é dia de tendão.
0: Não entende.
2: Paciência.
0: Que loucura.
5: Depois a reclamação, né, meu irmão?
0: Sensação que a gente anda pra trás, né, cara?
5: Exato, e aí...
0: Aqui neste lugar a gente anda pra trás.
5: Reclama porque aumentou a insegurança. Claro, hoje o cara ganhava um dinheiro, não pode mais ganhar um dinheiro. É isso, meu irmão. E as pessoas o quê? Perdem o emprego, velho. Por quê? Porque o dono vai ter que demitir um funcionário. Daqui a pouco alguns acabam caindo no muro do crime, velho.
0: É, uma loucura.
5: Sabe o que é isso?
0: Tapa na cara da sociedade. Vamos fazer um rápido show do intervalo pra ficar refletindo sobre isso, a gente já volta com o Pretinho.
5: Vou fumar um cigarro agora e deixar isso passar.
0: Se fumar, não volta. Se fumar, não volta.
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9: 24 graus.
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0: Estamos de volta com Pretinho Básico.
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8: 5 minutos para as 2, estamos de volta com mais um pouquinho de Pretinho Básico. Tem um e-mail aqui que eu gostaria muito de ler para vocês. Vocês fazem do mundo um lugar melhor. Quem manda aqui é o Abel de Blumenau. O Abel tem 22 anos e ele é programador. Olá, Pretinho. Vos escrevo este e-mail, diga-se de passagem, o meu primeiro, para reforçar o quanto vocês impactam positivamente nossas vidas. Eu ouvi no Pretinho da semana passada sobre um ouvinte que doou sangue no dia do seu aniversário e resolvi fazer o mesmo hoje, dia 26 de agosto, dia do meu aniversário. Sou doador de sangue, mas hoje é 26. Foi hoje mesmo.
9: Hoje é 26.
8: Sou doador de sangue há um tempo e já estava apto a doar novamente, coisa que o Pretinho só me relembrou. Gostaria de ressaltar que doar sangue é uma das melhores formas de gratidão à vida. E esse trabalho recorrente que vocês fazem de divulgação, assim vocês estão fazendo do mundo um lugar melhor. Sou ouvinte há anos e fanzaço do Bola. Quase nada, também gosto muito. E do Pretinho, então, nem se fala, não perco nenhum. Queria mandar um beijo pra minha mãe, a Adriana, que escuta o Pretinho comigo às vezes, e dizer que os doadores de sangue e os garotos de programa adoram o mestre.
10: Eu sempre falo, Alexandre, as enfermeiras adoram o mestre, os garotos de programa adoram o mestre.
8: Qual é a relação entre eles?
10: O quê?
8: Os garotos
10: são públicos que amam o mestre.
8: Ah, são públicos distintos.
10: Que mandam um e-mail pro anão.
8: Entendi.
11: Os trabalhos de madrugada, né?
8: Então é, não necessariamente, né? Os turnos hoje em dia são os mais variados. O Abel de Blumenau, 22 anos, mandou pra gente aqui. Valeu, Abel. Parabéns pelo teu aniversário, legal, Abel. Grande Abel. Vamos fazer a escolha do craque do episódio. 3 minutos pras 2 da tarde. Pode sair votando, Leandro.
12: Um bom desempenho, né? Bom desempenho. Vou votar no Rafael Gomes. Destaques muito relevantes hoje. Debates bem prolongados.
8: Uhum. De acordo com os
12: acalorados.
8: Tá ótimo, então.
12: Acalorados, porém respeitosos.
8: Certo,
12: né? Todos provenientes da boa escolha dos destaques.
8: Muito bem, Rafael Gomes.
13: Eu voto no Rafinha, que pontuou bem ali sobre os jovens trabalhando. E a piada do mestre sem palavrão, rapidinho.
12: Ah, é verdade.
13: Com uma dicção adequada.
8: Uhum. Ótimo.
10: Mestre tem uma frase 18 hoje que eu vou trazer.
9: Ah, é? Obrigado, Gomes.
8: Vai votar em quem, Rafinha?
12: Eu gostei que ele já anunciou que ele deu uma piada
9: pra aprender a audiência.
8: Exato, morreu. Eu não vou esquecer.
12: Ah, que
8: eu que não faço 2:18, vou ouvir hoje.
11: E aí, assim, ele falou uma coisa muito diferente. Ele vai contar a piada, ele conta a piada todo dia.
8: Isso.
9: Eu vou botar uma moto assim de coragem no Adams.
8: No Adams.
9: Que meteu uma grosseria.
8: Não, eu.
9: Tu
8: viu que eu deixei passar, né?
9: Eu vi, nem amarelo.
8: Não, eu deixei passar.
11: Eu gostei que ele meteu tipo a Edna pro Neymar.
8: Eu deixei passar porque se eu fosse dar bola, eu ia montar nele.
9: É, não, exato.
8: Eu ia montar nele e não ia ter guarda que me segurasse.
9: Alexandre.
10: Eu sou guarda do Rodrigo.
8: Não, tô não entendendo.
9: Eu trouxe um assunto bem delicado.
10: Se tiver que montar nele, ele vai montar em mim primeiro.
8: Eu saber, então.
9: Essa coisa de montar, tu trouxe algo que é muito pertinente que eu tenho trazendo aqui no programa, que cavalo que não dá coice, todo mundo monta. Isso não é sobre cavalos. Vim bem, né?
8: Veio bem.
10: Eu gosto quando ele fala vim bem.
9: Ah, eu gosto que vocês venham comigo,
11: né? É, quando o cara conta a piada, rindo, né?
8: Rodrigo Adams vai votar em quem, garotão? Se votar em mim, eu não vou querer.
11: Eu vou.
13: Se montar em mim,
12: eu tenho outra coisa pra ti aqui, cara. Ó, eu vou votar no Rafinha.
13: Ou ver se tem homem agora.
12: Votou no Rafinha.
13: Isso, no Rafinha.
12: Obrigado. Dois votos no Rafinha. Não sou. Não sou, não sou.
13: Vai me pegar.
12: Não sou.
13: Vai
12: me dar ali um cinco na orelha
13: ali. Dá uma raquetada, vai ficar uns três dias sem ouvir.
12: Toma um pedra. Minha manhã foi muito pegada pra ser homem hoje. Não, não vai dar.
13: Opa. É. Transasse pela manhã, então?
12: Não, não foi isso.
11: Minha manhã foi pegada.
12: Maionese vai botar em quem, maionese?
11: Vou botar em Rodrigo Adams.
12: Rodrigo Adams, certo.
11: Bela atuação e ouvi, só ele ouviu o que eu falei.
12: O que tu falou?
11: Não, passou já, duas horas.
12: Ah, tá, lembrei.
11: Só trabalha até as duas.
12: Tá bem, eu vou votar no Adams também, pela coragem, né? Um homem corajoso me pega.
13: Valeu,
12: gostei.
13: Valeu, obrigado.
12: Então, craque do episódio, é, Rodrigo, o que você tá com essa cara aí, cara?
13: Quem que é o cagalhão?
12: Ele tá tomando coragem.
13: Eu sou o cagalhão.
12: Vou aceitar, vou aceitar.
13: Certo. Cara.
12: Não tô aqui pra ter razão.
13: Alexandre, bota na agenda aí, sexta-feira agora, show do Pretinho Novo Hamburgo, Boteco Comedy. showdopretinho.com, estaremos lá.
11: Primeiro show com Alexandre Fetter no palco.
13: Aê!
12: Eu não posso me responsabilizar pelo que tu disse.
13: Pode dar uma merda pra nós.
12: Eu não combinei nada com ninguém, não estarei lá.
13: Eu que tô dizendo.
12: Deixa tá. Vender tudo, daí a gente dá.
11: Isso, não, deixa dar duas sessões e bom, galera.
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12: 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É o berçário de bandas novas aqui na Atlântida, mas porque sim, desde sempre a Atlântida tem este compromisso com o rock gaúcho e agora com a renovação do rock gaúcho.
13: E o programa
12: gaúcho
13: vai ao ar sábado, 19 horas.
12: Sábado, 19 horas, né? É isso mesmo. Sul,
14: e aproveitando o gancho de rock gaúcho, esta semana eu antecipei os episódios do podcast, eu quero que vocês amigam por causa do Grenal.
12: Certo.
14: Que geralmente eles vão lá na quinta. E hoje, às 19 horas, o segundo episódio com o Rodrigo Tavares,
12: tá.
14: Esteban, contando por que que ele saiu da Fresa.
12: Uia!
13: Por que que ele saiu, Lelê?
12: Vai ver lá.
14: Hoje, às 19 horas.
12: Vai ver lá, às 7 da noite. Voltamos às 6. Tchau, boa tarde.
11: Eu gosto muito do Fumaça Urbana.
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10: Vamos nessa, 2:08. Multimúsica tá começando a partir de agora, aqui na 95 Mega FM, na tarde dessa quarta-feira, 26 de agosto de 2026. Ótima tarde pra você, obrigado pela sua audiência, obrigado pela sua companhia, você que tá curtindo a Mega em casa, no trabalho, galera que tá no trânsito, obrigado pela sua parceria. A gente vem por aqui, patrocinado por PS Atacarejo, preço de atacado no varejo. 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Tempo tá firme, ensolarado, temperatura na região em Maximiliano de Almeida, 25 graus é a temperatura, 23 Santos Expedito do Sul, Barracão, Sananduva, nos 24 graus. E a sua pedida, a sua participação, tá valendo, tá liberado. O nosso WhatsApp é o 996640955. Pode mandar lá o som que você quer curtir aqui no Multimúsica, que começa com Shakira e Maluma.

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2: 24 graus.
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2: Bora com as informações do trânsito e a movimentação no pedágio de Coxilha. Movimento na região, 5 veículos por minuto passam pelo pedágio na RS-135 entre Passo Fundo e Erechim. Trânsito leve nessa rodovia, trânsito fluindo também normalmente nas outras RS e BRs próximas aqui da nossa região. No momento não há informações de ocorrências ou de atrasos nas proximidades.
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1: 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Som do Capital Inicial, 4 vezes você. Gutsy Kimbra com Somebody That I Used to Know. Teve também o Armandinho. Leve, leve. Já já tem mais aqui na programação da Mega.
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1: Olha, a Anvisa determinou a apreensão de lotes falsificados do Sculptra, um produto usado principalmente em procedimentos estéticos para estimular a produção de colágeno e suavizar rugas. A decisão foi publicada nesta terça, depois que a empresa responsável pelo produto identificou unidades com características diferentes das originais. Um dos sinais de falsificação está na embalagem. A caixa original é magenta, enquanto as unidades suspeitas são brancas. A Anvisa também proibiu a venda, distribuição, fabricação, divulgação e uso desses produtos. A orientação é que profissionais e consumidores fiquem atentos e não utilizem unidades suspeitas. O cartunista Gustavo Duarte publicou nessa terça que a biografia da cantora Elis Regina, de sua autoria, Elis, uma fantasia biográfica, está prestes a ser lançada na editora Record. Informações sobre o livro ainda não foram reveladas, apenas que mais informações serão reveladas em breve. A única informação divulgada pelo cartunista é que a biografia não estará disponível durante a Bienal do Livro em São Paulo, que acontece de 4 a 13 de setembro. Dolly Parton, cantora e compositora lendária do country norte-americano, morreu nesta terça-feira. Ela tinha 80 anos de idade. A notícia do falecimento foi divulgada nas redes sociais da própria artista com um vídeo de seu sobrinho e segurança Brian Seaver, representando a família Parton. Ela vinha lidando já com uma série de problemas de saúde desde 2025, quando precisou cancelar a residência que faria em Las Vegas, além de outros compromissos. A causa da morte não foi divulgada. Outro artista, ator, faleceu também na noite dessa terça-feira, aos 80 anos, foi o ator Tim Curry, conhecido por interpretar personagens peculiares e marcantes ao longo da sua carreira de mais de 5 décadas. A informação foi divulgada em primeira mão pelo site TMZ. Ele foi levado ao estrelato com um excêntrico Dr. Frankenfurter de The Rock Horror Picture Show e o assustador Pennywise na adaptação em minissérie de hits de Stephen King, filme de 1990.
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7: 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E a hora?
1: 3:25.
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1: E bora, Multimúsica! De volta aqui na programação da 95, nessa quarta-feira, patrocinado por PS Atacarejo. 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Música rolando por aqui, Santana com Michelle Branch.

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4: 24 graus.
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2: Kaiser Chiefs com Ruby das Aranha, vai saber, também ouvimos o John Cougar com Hurt So Good pra fechar a primeira hora do Multimúsica na tarde dessa quarta-feira aqui na 95. Já já mais música pra você. Antes, vamos dar aquela conferida nas informações que o Mega News vem trazer pra gente.

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4: Uma avalanche seguida por uma onda de lama atingiu nesta quarta região de fronteira entre o Nepal e o Tibete. Segundo autoridades, 98 pessoas morreram, outras 844 estão desaparecidas. A lama destruiu pontes, atingiu áreas habitadas e avançou pelo vale, causando grandes estragos. Entre os desaparecidos estão 384 viajantes, sendo 341 estrangeiros. Até o momento, o Itamaraty não informou se há brasileiros entre as vítimas. As autoridades investigam se um terremoto registrado pouco antes pode ter relação com o desastre. Também existe a possibilidade do rompimento de um lago glaciar ter agravado a tragédia. O governo do Rio Grande do Sul nomeou 5.808 professores aprovados do concurso público do Magistério Estadual. A lista foi publicada nesta terça no Diário Oficial e agora começa a etapa de confirmação do ingresso no serviço público. Candidatos têm 15 dias, sem possibilidade de prorrogação, para cumprir os procedimentos exigidos. A expectativa da Secretaria de Educação é que novos professores comecem a trabalhar nas escolas a partir de outubro, atendendo principalmente os anos finais do ensino fundamental e ensino médio. Quem foi nomeado deve ficar de olho no e-mail informado na inscrição, inclusive na caixa de spam. E mulheres de todo o Brasil agora podem ter acesso a atendimento psicológico por videochamada pelo SUS. O serviço prevê até 100 mil consultas por mês, com prioridade para mulheres em situação de violência, mães atípicas e aquelas que enfrentam uma rotina pesada de cuidados com familiares. A proposta é oferecer um espaço seguro para conversar, receber orientação e construir estratégias de proteção e bem-estar. O atendimento é gratuito, pode ser acessado pelo aplicativo Acolhe Mais, disponível no Meu SUS Digital, usando a conta gov.br. A iniciativa faz parte de uma ação do Ministério da Saúde, voltada à saúde mental das mulheres. Informações, Mega News.
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0: 3:05.
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0: Vamos nessa, de volta! Esse é o som do Multimúsica pintando aqui na 95, rolando aqui na programação da 95 na tarde dessa quarta-feira, 26 de agosto. 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Tempo segue firme, ensolarado, 24 graus é a temperatura. Daqui a pouquinho a gente confere também como que vai ficar a previsão do tempo para os próximos dias aqui na nossa região. Na sequência tem Fast Car com Luke Combs.

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3: 25 graus.
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1: 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E esse foi o som do The Black Eyed Peas, Justin Timberlake, com Where Is The Love. Nat Roots, Você Me Encantou Demais. Ainda Ted Swings com Mr. Know It All. Já já tem mais aqui na Mega.
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1: O Inter ganhou uma boa notícia antes do Grenal 453. O atacante paraguaio Tony Sanabria já está treinando com bola no CT Parque Gigante e deve ficar à disposição de Paulo Pezzolano para o clássico desta quinta pelas quartas de final da Copa do Brasil. Ele estava sem jogar desde a Copa do Mundo e por isso passou os primeiros dias no clube fazendo trabalhos físicos. Agora, já integrado ao grupo, a expectativa é que participe normalmente do último treino antes do clássico. Mesmo assim, por ainda não estar no ritmo ideal, a tendência é que comece o Grenal no banco de reservas. O Grêmio vai ter uma dúvida importante na defesa para o Grenal. Gustavo Martins foi liberado pelo departamento médico e voltou a treinar no gramado, mas ainda não tem presença garantida por causa do risco de agravar a lesão na coxa. Se ele ficar fora, Wagner, Leonardo e Kahneman disputam a vaga ao lado de Wallace. No ataque, Pavon e Carlos Vinícius voltam ao time titular depois de serem poupados contra o Bragantino. Já no meio, Danilo Barbosa ainda não está no ritmo ideal e deve ficar como opção. A tendência é que Noriega siga entre os titulares.
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1: 27 para as 4.
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1: E bora de volta! Este é o som do Multimúsica rolando aqui na 95 Mega FM nesta quarta-feira, 26 de agosto. 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Vamos lá, vamos rolando mais música aqui na 95. 25 graus é a temperatura. Daqui a pouco vamos conferir a previsão do tempo. Oasis.

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3: 24 graus.
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2: Legal, fechando mais uma horinha aqui da programação com o Multimúsica, Post Malone, Chemical, Bob Sinclair, World Hold Down, teve também o som do Big Up, Deixa o Amor, e o Imagine Dragons com Sharks.
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2: 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E a hora?
3: 4:03.
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3: Simbora de volta! Multimúsica rolando aqui na programação da 95 Mega nesta quarta-feira, 26 de agosto de 2026, patrocinado por PS Atacarejo, preço de atacado no varejo. 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Por aqui a gente traz mais música para você curtir na programação da Mega. Manda sua pedida também. Manda aquele som para curtir no 99664-0955.

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1: 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Som do Detonautas, outro lugar, Miles Smith, Stargazing. Também tivemos o Mascavo, um anjo do céu, New Radicals, Someday We Know.
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1: E a Transbrasiliana, BR-153, na região norte do estado, teve publicado um novo edital para contratação das obras de pavimentação, né, pelo DENIT do trecho entre Passo Fundo e Erechim. São 68,4 quilômetros que ainda não tem pavimentação e representa o único trecho sem asfalto em toda a extensão da rodovia. O projeto também prevê melhorias na segurança, adequação da capacidade da estrada e correção de pontos considerados críticos. A licitação será realizada de forma eletrônica no dia 28 de setembro. E o valor estimado da obra subiu para cerca de R$592 milhões. Prefeitura de São José do Ouro vai iniciar em setembro o cadastramento para o programa Amigos de Ouro, voltado à proteção e ao controle populacional de cães e gatos. Nessa primeira etapa, a iniciativa atende moradores do bairro das Canções que estejam dentro dos critérios, principalmente famílias de baixa renda inscritas no Cade Único e protetores voluntários de animais de rua. As inscrições acontecem de 1º a 16 de setembro na Secretaria Municipal de Agricultura, no prédio do antigo fórum. E a região sul do Brasil deve enfrentar entre amanhã e a próxima segunda-feira uma sequência de chuvas fortes e potencialmente extremas, com alto risco de alagamentos, inundações, cheias de rios e enchentes, principalmente do Rio Grande do Sul. Segundo a Metsu Meteorologia, um rio atmosférico deverá transportar grande quantidade de umidade da Amazônia para o sul, mantendo a instabilidade por vários dias. No estado, a chuva começa a ganhar força nesta quinta e deve se espalhar pelo Rio Grande do Sul ao longo do fim de semana. Maiores volumes são esperados entre o norte e nordeste gaúcho, especialmente no Alto Uruguai, Planalto Médio, Serra, Campos de Cima da Serra e Litoral Norte. A previsão para a região, de acordo com o Climatempo, para amanhã, então, quinta-feira, sol, aumento de nuvens a partir da tarde. A princípio ainda não chove, temperatura mínima de 15, com máxima chegando a 27 graus. Na sexta-feira, pancadas de chuva amanhã, pela manhã e à noite, mínima de 20, máxima chegando a 31 graus.
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1: 25 para 5.
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1: E bora até 5 da tarde, rolando por aqui o Multimúsica nesta quarta-feira. 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Vamos nessa, daqui a pouco tem playlist Mega e os destaques da programação.

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2: 24 graus.
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2: Dólar operando em alta de 0,25%, cotado a R$5,15. O euro opera em alta também de 0,05%, chegando a R$6 na cotação. Bitcoin queda de 0,34%, cotado a R$405.662. E na bolsa de valores, índice Bovespa, com alta de 0,1%. E o Conselho da Justiça Federal liberou R$3.310.000.000 para o pagamento de valores atrasados do INSS. Desse total, R$2.750.000.000 vão para processos relacionados ao Instituto e benefícios assistenciais. O dinheiro atende mais de 280 mil beneficiários em cerca de 220 mil processos. Chamados atrasados são valores que o governo deixou de pagar ou pagou a menos e que, depois de uma decisão judicial, precisam ser quitados.

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4: Legal, 10 minutinhos faltando para 5, finaleira do Multimúsica. Mais uma vez agradecendo a sua audiência, a sua companhia. Daqui a pouquinho na área, nosso colega Jean Martinazzo trazendo por aqui os destaques da playlist Mega. E hoje tem sorteio, hein? Das 5 às 6. Vai estar rolando aí um kit especial pro seu churras do Super Ávila, né? Não fique de fora daqui a pouquinho aqui na programação da Mega. Amanhã eu vou estar de volta. Pela manhã, às 7 da matina, vamos estar na área com o Despertador. Ótima tarde de quarta-feira pra você. Amanhã, quinta, a gente se fala aqui na 95. Aquele abraço!

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0: Muito bem, 5:02. Bom final de tarde pra você, começando mais uma edição do nosso Playlist Mega aqui na programação. Eu sou o Jean Martinazzo. Muito prazer. Até às 6 horas eu te faço companhia, patrocinado aqui por Manu Academia, fone 99705-5015. 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O sorteio será realizado no final do programa Playlist Mega. Então participa aí e segue junto com a gente.
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0: Mega FM, escute o lado bom da vida, o som de Madonna com Kelly Minogue, Love Sensation e Canvas com Asas.
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0: Se liga, aqui agora tem as informações do mundo da música. Os de informação Infomusic, a Miley Cyrus usou as redes sociais para se despedir de Dolly Parton, a sua madrinha e uma das grandes vozes da música country, que morreu aos 80 anos. Em uma homenagem emocionante, a Miley chamou a Dolly de tia e falou sobre a relação especial entre as duas, que as duas mantinham longe dos holofortes. A cantora contou que uma das últimas conversas entre elas foi sobre música e mudança na vida. Dolly Parton também teve participação importante na carreira de Miley, inclusive em Hannah Montana. A relação das duas ia muito além da música, com Dolly dizendo várias vezes que considerava Miley como uma filha, né? Agora, a Miley promete seguir levando esse caminho e tentando deixar a madrinha orgulhosa. Os filhos de Erasmo Carlos pediram à Polícia Civil do Rio de Janeiro uma investigação sobre movimentações na conta bancária do cantor, que morreu em 2022 aos 81 anos. A principal suspeita envolve uma transferência de R$300 mil para uma conta atribuída à viúva, Fernanda Passos, feita no mesmo dia da morte do artista. Os herdeiros também questionaram outra transferência de R$45 mil realizada na semana depois. Segundo os advogados, contas bancárias de pessoas falecidas só podem ser movimentadas com autorização judicial. Os filhos pedem que a viúva seja ouvida e que os valores sejam esclarecidos. Até o momento, a defesa dela não havia se manifestado.
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0: Mega FM, escute lá do Bom da Vida, Svam, do BTS aqui na programação. Já já eu tô de volta.
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0: E olha só, que tal conhecer Cambará do Sul, na Serra Gaúcha? Um destino é perfeito para quem curte a natureza, friozinho, paisagens, de tirar o fôlego. Por lá, os grandes destaques são os cânions e a fortaleza, né? Com trilhas mirantes incríveis e aquele tipo de passeio para respirar ar puro, tirar boas fotos e, claro, esquecer um pouco da correria. Se você ainda não conhece, fica a dica, Cambará do Sul é um local bacana e pode ser o próximo destino da sua viagem.
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0: Muito bem, de volta 5h34, sorteio valendo aqui no programa, um kit especial para o seu churras, contendo 1,5 kg de costela minga, mais um pão de alho Santa Massa do Super Ávila. Tá fim de participar aí? Manda um WhatsApp pra Mega FM 996640955, deixando seu nome completo. O sorteio vai ser no final do programa Playlist. 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

0: Mega FM, escutando a Bom da Vida. Você curtiu o som aí de Lola Young com Macy e o Jota Quest acendo farol com o Tim Maia. 5h47, já tem sorteio aqui no programa.
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0: 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Temperatura 21 graus.
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0: Se liga, aqui agora tem as informações do mundo da música. Vamos de Info Music. A Anitta, ela já decidiu que a carreira da atriz não é pra ela, não. A cantora participou do filme Corridas dos Bichos, né, da Prime Video, e contou no programa Conversa com o Bial que a experiência foi suficiente para desistir de novos convites. A Anitta disse que imaginava que atuar seria mais tranquilo do que comandar a própria carreira musical, mas descobriu que a rotina de um set pode ser bem mais complicada. Ela classificou a experiência como desesperadora e afirmou que já recusou outros trabalhos como atriz. Apesar disso, ela fez questão de elogiar os colegas de elenco e toda a equipe do filme.

0: 5:50. 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Faça a sua inscrição. 5:51. Ah, já temos aqui o nome do ganhador. Lembrando, o ganhador tem que confirmar que tá ouvindo o programa aí. O ganhador do churras do Super Ávila. Quem que foi aqui? Ganhador foi Cleonice Rizon. Parabéns, Cleonice. Ganhador então de hoje. Na sequência vem o Pretinho Básico.
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0: E olha só, dica de trânsito, final de tarde é aquele momento que o trânsito costuma apertar um pouco mais, né? Mais carros nas ruas, gente voltando do trabalho, aquela pressa de chegar em casa. Então, se você está no volante, reduz a velocidade, mantenha a distância do veículo da frente, tenha uma atenção redobrada nos cruzamentos, nas faixas de pedestre, muita atenção. E na sequência, vem o Pretinho para ser a sua companhia do final de tarde e início de noite.
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0: 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Olá, Alexandre Fetter.
3: Olá, muito bom.
4: O que tu tá fazendo, cara?
3: Tá aquecendo, vai começar.
4: O que tu tá fazendo, maluco?
3: É o chante de Pilates.
4: Que isso?
3: Vamos lá, tá na hora. É hoje.
4: Ela parece tá que ele tá fazendo aquela parada ginástica na praia.
3: É.
4: Que isso, mano? É, pô, desculpa, quero pedir desculpa pra audiência. Eu tava compenetrado aqui, concentrado pra fazer a abertura do programa.
3: Ah, mas quando tu alonga o pé aí na mesa, ninguém fala nada.
4: Mas não é dantesco o espetáculo de eu alongando o pé?
3: Que é.
4: Tu acha que
3: a gente enxerga a tua virilha?
4: Não, calma.
3: Aí é tu que enxerga. Aí é tu que procura ver. Mas é que eu tô precisando de atenção, Alexandre.
4: Não, larga o personagem.
3: Não vem. Já tá misturando as coisas. Tá virando o Alcemar. Você não sabe mais o que é esmanioto, que é o Alcemar, é tipo.
4: Ai, que abertura maravilhosa. Não era isso exatamente que eu pensava pra abertura do programa, mas a vida não tá nem aí pro nosso planejamento, como diz nosso ex-colega Nando Viana. Estamos começando o Pretinho Básico aqui na Atlântida, Rádio das Nossas Vidas, para os amigos da MHNet. 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Rafinha Menegaz, muito bom fim de tarde.
5: Eu tô na vibe, tava ali com a audiência, com as
6: crianças. Alexandre, os operadores de live adoram o Mesli. Zé Carona pediu pra dizer isso.
4: Eu tava ouvindo o programa.
3: As crianças adoram o Mesli.
6: As crianças adoram o Mesli. Então, os pais das crianças e o Pietro, que tá de aniversário. Pietro. E a outra menina de Blumenau, o Neto, que vem tirar o passaporte, ela vai fugir do Brasil.
3: Não vai não, cara. Ela é filha dela.
4: Meu Deus do céu.
3: Só vão lá e vão voltar.
6: O Alexandre adora o Mesli.
3: Ah, tá molhando.
4: Cara, tu tá molhando. Para, tu tá fora de si. O que tá acontecendo, cara? Tu tá fora de si, cara.
6: Tem uma hoje pra contar aqui no programa.
4: Sim, tu já vem anunciando ela desde o início da tarde.
6: A audiência tá esperando.
4: Tá esperando por isso. Me pararam na rua hoje várias vezes perguntando o que que é que o Rafinha...
3: Cara, cara do cartaz tá ali embaixo.
4: Tô
3: só pela ciência.
4: Aham. Podemos continuar aqui, mestre, então?
6: Por favor,
4: mestre.
3: Deixa aí, né, Leandro?
4: Vero, a maquininha com a menor taxa e um banco completo. Seja Vero. Muito bom fim de tarde, Ivan.
3: Oi, aí, Leandro.
4: E aí, Ivan?
3: Tamo suave, mandar um abraço pra moça de Blumenau, que é amiga do Sandrinho.
4: Tá.
3: Pô, o Sandrinho convidou. Tá. Pô, o Sandrinho convidou pra vir aí, tá? Conhecer o ambiente.
4: Ah, eu convido todo mundo.
3: Mas, pra jantar depois, tu chamou também?
4: Nós não temos aqui exatamente uma arquibancada pra receber a audiência.
3: Deveríamos ter.
4: Por isso que nós não anunciamos. Ah, venha ver. Não tem como ver, não é programa de auditório.
3: Mande cartas.
4: Mas, eventualmente, um ouvinte que tá passando aqui na frente ou viajando, se programou pra vir de exato a Porto Alegre e quer conhecer o Pretinho, pode vir, cara. Não tem problema algum.
3: Arroba Gomes Rafael.
4: É só ligar, agendar com o Gomes Rafael no pretinhobásico@atlantida.com.br e a gente vai te receber com todo carinho e cuidado.
3: Rafinha, né?
4: É claro que não teremos alimentação, não teremos um sofá sequer.
3: Café temos.
4: Um café bom, bem feito pelos colegas. Nossa. Uma água temos também.
5: Até um açaizinho se quiser do Debé.
4: Um açaizinho também. Já dá pra receber.
5: Já dá pra receber.
3: Costelão 12, ó.
4: Não tem. 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
3: Qualidade, pro cara anunciar o lance.
4: 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Neto Fagundes, e aí?
3: Meu querido.
4: Tudo bem, meu compadre? O compadre veio a rigor hoje.
3: É, né? Que eu tava gravando com o Pão Crioulo, né?
4: Tá chegando setembro.
3: Distância da Zen ali, a gente
4: loucura,
3: gravando.
4: Que loucura, que elegância, hein, meu compadre?
3: Hoje recebi um cara muito conhecido da nossa história do rádio, né? Meu querido amigo Zé Alberto Andrade.
4: Oh, ou o Zé Alberto? Grande Zé Alberto.
7: Que é um cara muito ligado ao futebol, mas pouca gente sabe, pouca gente não, hoje já bastante gente sabe do envolvimento dele com a tradição
4: gaúcha. Claro, do galdeirismo, né? Do
7: galdeirismo,
4: Zé.
7: Sabe muito, de uma família cheia de laçadores e nego velho, tradicionalista.
4: Zé Alberto. Tá chegando mesmo, tá chegando o mês agora.
3: Eu ouço o programa dele todos os domingos de manhã, eu ouço o programa.
4: É mesmo, Ivan? Onde que tu ouve?
7: Na outra ali. Ah, ele deve ter um
3: radinho. Na gaúcha?
4: Não entendi.
3: Na gaúcha.
4: Sim, mas onde é que tu tá quando tu ouve?
3: Ah, em algum canto dessa cidade maravilhosa.
7: Certo. Não, é o Rio de Janeiro.
3: O canto dessa cidade.
4: Ah, 99, o aplicativo que te leva a viver o melhor de Porto Alegre, Vini Moura.
7: E Alexandre, tudo muito bem, bom Vini Moura. Tudo ótimo, cara. Tudo bem, cara.
4: Tu melhorou o meu dia, Vini Moura. Pô,
7: só com isso aí.
4: Esse é o movimento desse shape. Esse shape delícia.
7: O shape que tá devendo.
3: Ah, e o putão se olhou.
4: Calma.
7: Shape delícia.
4: Mas o shape delícia pra mulher dele, certamente, eu não curto muito, vou te confessar.
7: Não é tua vibe.
3: Não é o que tá parecendo.
4: Mas certamente pra Babi, que é a esposa, que é a mulher do, a namorada, a eterna namorada do Vini.
5: Esposa, moram juntos.
4: Deve ser.
7: Eu espero que sim.
3: Moram juntos.
7: Moram juntos. Eu espero.
3: Jack Sparrow.
7: Muito que sim.
4: Deixa eu te dar uma dica. Antes de cumprimentar o Rafael Gomes, bom fim de tarde. Bom fim de tarde, Gomes. A dica é a seguinte, sempre que tu tiver alguma dúvida sobre o teu shape,
7: tá.
4: Tipo assim, pá, será que eu tô bem? Será que eu tô mal? Será que eu tô ferrado?
7: Tá.
4: Tu bota na tua, busca na tua mente a imagem do teu corpo perfeito, como tu olharia no espelho e diria, puta, esse é o corpo que eu quero.
7: Não,
4: e compara os dois.
7: Não tem como.
4: Aí tu vai ver como é que tu tá.
7: Eu nunca tive esse momento na vida.
4: Tá, mas tu pode imaginar. Tu pode fazer uma IA aí no teu corpo e imaginar um corpo bonito, perfeito. Sim. Não que não seja bonito, não é isso, mas perfeito no teu pensamento.
7: No meu pensamento.
4: Isso, gominho, musculozinho.
7: Eu vou mentalizar então que eu quero me ver gordo.
4: Então tá aí, falta pouco.
5: Não, precisa se empenhar tanto. Tu tá caminhando a passos largos.
7: Não, pior que não, tô num grande momento.
4: É a prosperidade.
5: O espelho não mente, né?
4: É a prosperidade,
7: Meus treinos estão em dia. Tem uma coisa, cara, o Lampião, respondeu uma vez.
4: O da Maria Bonita?
7: O Lampião da Maria Bonita, começaram a perguntar pra história de beleza e tal, que ele não era um cara fisicamente bonito.
4: Exatamente bonito.
7: Mas aí perguntaram pra ela, e aí tu acha ele bonito? E aí ela respondeu, a mulher gosta de homens que os outros homens respeitem.
4: Aí, hein?
7: Quebrou
4: aí,
7: tudo, né?
4: Quebrou tudo.
5: É, mas
4: tudo.
5: O Vini não entrou quebrou nessa.
4: Tudo, mas não é esse o caso aqui.
7: Ele é respeitado. Claro,
4: não, é muito respeitado.
7: Ele é respeitado.
4: Eu sou respeitado.
7: Por incrível que pareça.
4: É respeitado.
5: Eu te respeito.
4: É respeitado.
7: Parabéns, hein?
3: Até o cara começar a conversar comigo.
5: Aí perde o respeito.
7: Mas o mais importante
3: é quieto, então.
7: Mas o mais importante é o respeito só do olhar. Porque muita gente, tu passa na rua, tu nem fala nada.
3: Cara, a gente tava numa reunião sobre isso e aí eu tava brincando, a gente tava brincando um conto dizendo, meu, se a gente em algum momento da nossa carreira virasse CEO da RBS, um nunca ia respeitar o outro. Nisso, passa alguém pelo Vini e dá um tapão. Fala, Vini! Ele disse, viu?
7: É isso. Não dá. Aconteceu na hora.
4: Vamos dar aqui nos destaques do Pretinho Básico pra este fim de tarde, meu irmão. Trabalhar, meu irmão, não?
3: Cara, eu tô fazendo um negócio, tu vai gostar,
4: meu. É, tá bem.
3: Em breve vai ter as imagens na tela,
4: tranquilo,
3: meu irmão.
4: Tranquilo da pena. 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E os destaques,
3: meu irmão.
4: Ouvinte aniversariante é Andrigo da Silva Vieira.
3: Tem as imagens na tela aí, meu irmão.
4: Porra, tá aí, cara. Não, tá só aí. Um pouquinho. Tem uma sacanagem enorme na tela.
5: Não, as duas sacanagens tá sendo, né?
4: O que
3: ele pediu?
4: Eu enxergo o Vini muito mais o da direita do que o da esquerda.
3: É. Mas ele falou, o que tu falou? Quero me ver gordo.
4: Nós estamos, pra quem tá só ouvindo o Pretinho Básico nesse momento, não tá vendo, nós temos cenas na nossa live do Vini numa inteligência artificial sarado, bombado, parece
7: aí é um esculacho.
4: Parece um jogador, parece o Zé Roberto nessa foto
5: bem
4: aí.
5: Nessa.
4: Tá parecendo o Zé Roberto nessa foto. E do outro lado...
5: Do grupo do bola ali.
4: Vini um pouco mais fora do peso.
7: É até bom não ficar assim, sarado, cara.
4: Por quê, Vini?
7: Insuportável.
5: Tá, que tu largaria a Babi, então.
8: Não tem nada a ver com isso.
3: Não.
8: Eu não falei isso aí. Não, os caras estão dessa de jogar o cara na água.
4: É que tu ia te jogar, né?
8: Não, eu não ia.
4: Aí a galera, tipo.
8: Eu não dei entender
4: isso. Tu ia fazer um programa. Então faz assim, volta. É até bom, não. Por quê?
8: É até bom, cara, porque senão o cara fica com muito de nariz em pé.
3: Faz a pose aí pra ficar os três vindo ali pra gente ver qual que é mais legal.
8: Eu tô meio termo.
4: Não, tu tá muito menos pro da esquerda do que pro da direita. Mas deixa eu te falar uma coisa. Tu tem 28?
7: 28.
4: Com 28, em 6 meses tu tá daquele jeito.
3: Qual? Da esquerda ou da direita?
4: Não, o da direita é 2 meses. O da esquerda é 2 meses.
7: Conclusão.
8: É que destruir é muito mais fácil que construir.
4: Ai, que loucura.
5: Isso não é sobre obras, né, Vini?
4: Tá bem. Vini, tá bonitaço.
7: Legal.
4: Tá numa fase linda. É sério. Tá numa fase linda.
7: Ah, cara, coisa boa.
4: Te olha no espelho, rapaz. Te olha no espelho. Ouvinte aniversariante é o Andrigo da Silva Vieira, analista de departamento pessoal.
7: Analista.
4: E motorista de aplicativo. É de Porto Alegre, o Andrigo da Silva Vieira, fazendo 47 anos. O petinho básico é uma gatinha, a gata Cristal, do tutor Arion. O Arion é de Caxias do Sul. Olha lá, a gatinha tá na frente da tela e o pretinho básico tá na tela.
7: Participando
3: ela do pretinho. Ela tá assistindo a gente.
4: Que legal, Sandrinho.
3: Que bonito ali o programa ali com o Gomes, com o
7: Adams.
3: O Liminha ali. Olha, aqueles hack ali é difícil de achar, hein? Pô, esses hack antigos é difícil. Né? Isso era de botar computador, hein? Fizeram um embrembrolho ali.
5: Fazer uma fogueirinha se precisar.
7: Às vezes é o que dá na casa da pessoa.
5: Ah, é verdade.
3: Esse cara é fudido.
4: 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O que, que houve aí? Quer dividir com a gente essa alegria toda, Léo?
3: Esse animal fala assim, pra botar esse cara, bota em cima do engradado de selva.
5: Passou.
3: Não. Bota em cima da caixinha de selva, deve ser.
5: Não, porque tá meio torto, né, Fede? Tu vai ficar plano.
4: Cara, é a foto.
7: Engradado,
4: tá
7: engradado.
4: É a foto que não é tá clássico, no nível.
5: Não, é que a gente tá falando do hack ali, que hack. Não pegou bem.
3: Aquele hack ali tu não acha, mas não, só em brick.
5: É bem antigo,
3: só
5: né?
3: Só em brick.
5: É só isso.
3: Pra botar um positivo.
4: Cara, vocês não
3: ali.
4: Conseguem não tirar uma onda, né?
5: Não consegue, né?
3: As pessoas xingam a gente, falam que a gente é.
4: E por que que tu não devolve de uma forma mais elegante, não xingando?
5: Porque a gente não é
4: pessoas.
5: Elegante.
7: Ah, agora eles estão estourados, né? Agora eles estão estourados.
4: É, tem isso, né?
3: Devolve amor, tem que
4: devolve amor, dia, cara. Pô,
7: agora é.
5: Agora a gente afirma, devolve amor.
3: Hoje a uma. Eu dormia no colchão na sala. Vocês dão esse hack de merda.
4: É exatamente isso.
8: Da casa é a fuder.
4: Exatamente isso, Sandrinho.
5: Eu tenho 49.
7: Ah, mas
5: tu não te planeja, tua
7: mas
5: vida
7: o teu amiguinho aí
4: do lado. Mas não é por isso. Não é por isso.
3: Eu tenho 34 e manejei. Eu fiz o curso Rafinha Minigasso e comprei um apartamento.
5: Isso aí.
7: Então tá, mas não,
3: peço,
7: o cara não pode.
3: Peço mais nada.
7: Às vezes o cara não ganha 50 mil por mês, nem você.
3: É, mas assim, ó.
5: Não, mas tu juntar todo mundo é perigo não dar os 50 mil.
3: Não dá, não dá. E assim, eu vou te falar só uma coisinha, tá? No corte, quando a gente fala engradado e fala um negocinho, tu tá dentro do Zé. Não vem essa daí. Se eu chamar no VAR, tu tá aqui.
7: Quem vai ferrar
3: vergonha.
7: Em tudo, tenta puxar pra
3: não,
7: mim.
3: Não, não se ferra todo
7: quem
3: mundo.
7: Eu não falo mal na casa dos
3: olha
7: outros.
3: Olha pra mim.
7: As pessoas são humildes e eu respeito as pessoas.
3: Ô, meu, tu vai apanhar com esse microfone. Tu tá aqui pra não botar o primeiro aqui.
4: Nós precisamos ter.
5: Sair do estúdio.
4: Seguir o programa aqui.
3: Então tá bom.
4: Vamos seguir o programa. Não, não quero.
3: Obrigado.
4: Não, não quero.
7: Obrigado.
4: Não quero um café. Mas agora não. Agora tu tá no programa. Agora tu não pode buscar o café. Tu perguntou se eu quero café. Eu quero um café.
7: Alexandre,
4: mas não é tu
7: pode
4: que
7: pedir pro Igor.
3: Quero
7: ou tu
3: café.
7: Vai ser contra.
5: Não, ele é contra. Não pode pedir.
4: Não, outro deixa o Igor. O Igor tá trabalhando ali.
7: Leva pro Natal. Leva lá buscar. Natal
3: é comunicador.
4: Não, precisa.
3: Mas se tu me liberar, eu vou
5: liberar. E uma selva. Tchau, selva.
4: Não quero também.
3: Quer uma sair? Esquisinho.
4: Quer uma não, eu quero só seguir os destaques do Pretinho aqui agora. Muito obrigado pela gentileza.
3: Você tá ótimo hoje.
4: Muito obrigado, querido.
5: Parece um gerente do Banrisul. Olha o pulloverzinho, né? Azul. Meu gerente azul.
3: Cara, foi pro frango do Banrisul, tu pegou do cara, que sacanagem.
5: Que bem, ele me apareceu com um sorte hoje, esse Thiago.
4: É, cara, sabe aquele momento que tu não sabe o que pensar, tu só sente.
3: Tu quer mandar mais longe?
4: Só sente, tu não sabe exatamente o que pensar sobre, tu só sente.
5: Isso não é sobre levitar.
3: Nem sobre abraços.
7: Isso não é sobre levitar. Não
4: posso
7: é
4: continuar? Ou...
5: Segue, Alexandre.
4: Depois eu dou um cartão, eu sou autoritário, eu sou o ditador.
3: Razão. É um déspota.
5: Não, ele tem razão, nós estamos atrapalhando o cara.
4: Não tava esperando
3: o déspota. Falar déspota, outro
7: pra ele é o cartão do Grêmio, que ele é gremista. Do que vai dar o cartãozinho do Banrisul?
4: E aí, pra... os dois é azul.
7: O cartãozinho do Grêmio,
4: Observe Neto Fagundes, cara. O cara nunca veio ao programa. Quer dizer, nunca não. É segunda, quarta e sexta. Não, tu trabalha aqui, meu compadre. Mas ele serve o Neto, porque ele dá uma aula de elegância em silêncio.
3: Porra, também hoje,
7: cada um na sua hora, né?
3: Moro também hoje, tá muito bem vivo, em silêncio.
4: Não consegue absorver feedback, né?
5: Não.
4: O feed, difícil pra ti o feedback.
3: O feed é ruim.
4: Mais o back, né?
5: Tem horas que a gente tem que
4: por isso que tu perde atenção, né? Por isso tu não consegue focar no negócio.
5: Dá uma olhada pra trás, já anoiteceu. Tu não tem mais sol pra secar.
4: Eu não tenho nenhum problema. Que me chamem de ditador, tirano e déspota.
5: Que isso, nego?
4: Tu estás amarelado.
3: Déspota, eu achei só que tem um déspota.
5: Agora ele falou que ele é o quente.
3: É o quente.
4: Mulher é presa, suspeita de forjar o próprio sequestro, Rafael Gomes.
3: Quem nunca, né, gente?
7: Belo Horizonte, região central, uma mulher de 40 anos acabou presa e localizada em um hotel em Belo Horizonte, onde supostamente qual seria... eu não sei qual hotel.
3: Famoso TT.
7: Tava no cativeiro.
4: Vai.
3: Eu te falei, ministro.
4: E traz um café na volta.
3: Eu também quero.
5: Todo mundo quer.
4: Vai. 22, volta aos 26 com o café.
5: Passou você e açúcar, o meu.
7: Isso aí é aquela pro cara lembrar. Ah, vai, tipo, vai lá buscar. Em Belo Horizonte, uma mulher de 40 anos acabou presa depois que o marido e as irmãs dela procuraram a polícia com mensagens de supostos sequestradores. Nestas mensagens exigiam um pagamento de um resgate de 14 mil reais aos familiares, que deveria ser feito de maneira imediata. Segundo a polícia, ela foi abordada enquanto estava mandando mensagens para a própria família.
5: Que isso, né?
4: Qual estado?
7: Minas Gerais.
4: Tu vê
7: a polícia
4: invade
7: um quarto de hotel e ela tá sentadinha.
4: Bem tranquila.
7: E tomando a polícia já aponta a arma pra ela, assim.
3: Porra, amigo, ninguém fala como o sequestrador sofre com essas pessoas, né? Imagina um cara como que assim, trabalha joia? Como sequestrador, né? E as pessoas com forjando sequestro, né?
5: Tu tá defendendo o sequestrador.
4: Ninguém trabalha como sequestrador, joia.
3: Claro que sim.
4: A pessoa é um sequestrador.
3: Bandido.
4: Não.
3: É a forma do cara.
7: É o trabalho.
3: É errado.
5: Tem gente que sequestra o coração dos outros,
3: isso,
5: né, joia?
3: Isso também. Como estão os olhos contra mim?
7: Pá, e não é isso. Sobre o romance.
4: Que isso, não nós é. Não chegamos nisso. Ah, meu Deus do céu. Nokia.
7: Ah.
4: Nokia relança o celular tijolão.
7: Mentira.
4: Com uma bateria que dura 40 dias e ainda carrega outros aparelhos.
7: Olha aí.
4: Voltou. Tava quietinha a Nokia, hein?
7: Voltou o clássico, porque a Nokia entendeu que há uma geração de pessoas que usa o telefone celular e não quer um telefone smart, não quer um...
4: Smart.
7: Não quer um smartphone.
5: A Nokia entendeu isso.
7: Quer voltar no telefone mesmo.
4: E ninguém
7: quer
4: vai... Quem pra Nokia?
5: Quem é que diz pra Nokia que ninguém precisa mandar
4: pesquisa,
5: um WhatsApp?
4: Pesquisa, né?
5: Nós temos imagens...
4: Do quê?
5: Do telefone?
7: É da que ela Nokia? Relançou,
4: não sei,
7: né?
4: Tá, já tem, já
5: tu
4: tá
5: no lembra mercado? Então como é que é?
7: Sim.
5: Ah, tá. Lembra, né? Eu acho que seria importante.
4: Tá no mercado ou é projeto?
5: Ilustrar.
4: É projeto. Vai relançar.
7: É projeto. Isso aí alguém vai barrar. Vai chegar no quem manda.
3: Não vai barrar.
4: Não tem como.
7: Não vai barrar.
4: Porque já tá... Sim, vai barrar.
7: Já tá, cara.
5: Quem é que vai barrar? Da Nokia agora.
7: E o preço? E o preço?
4: Alguém vai barrar.
7: Alguém tem que barrar isso aí.
5: Não. 2026, vamos lançar o telefone.
7: Imagina, tive uma grande ideia.
5: Isso!
7: Vamos relançar o celular que não tem porra nenhuma.
5: Só pra ligar. Ninguém vai ligar pra ninguém.
7: Aí que tá. Não é que
3: e outra, tem... ele carrega outros celulares. Porra, usa um powerbank.
7: Celular só pra pessoa roubar. Pô, aqui no Pretinho eu acabei com a ideia da Nokia.
3: Não, tu não acabou com a ideia, Vini. Calma. Porque esse celular, ele não é pra ti.
7: Toma!
3: Ah, achei...
4: Não, calma.
5: Cara, não merece um telefone desse.
7: Não é pra ti.
4: Calma. Não é isso.
5: Não é pra ti. Não merece um telefone.
3: Ele não é pra ti.
7: Oi? Ah, não, tô interrompido. Não.
4: Só um pouquinho. Só um pouquinho. É aos 26 que ele volta. É 25 e meio agora. Falta meio minuto. Obrigado, Igor.
8: ele vai ter uma bateria de longa duração, que também é uma reclamação das pessoas mais idosas a usar o telefone, que eles não estão sempre conectados, né? A gente, por exemplo, eu tô aqui nesse momento com um carregador de celular embaixo da tomada.
4: Certo.
8: Power bank não é algo que os idosos vão estar usando. Então eles, a principal reclamação deles também era sobre um celular que descarregava muito rápido. Então eles vão ter aplicativos de mensagem conectado ao WhatsApp, mas é só. É como se fosse o serviço básico, tipo o carro básico, sabe?
4: Certo,
8: o carro que não tem nada, mas tem
5: mas tem vidro elétrico.
4: Modelo de entrada.
8: Isso.
3: E ar quente.
8: Então até 40 dias em modo de espera. Ele fala, o que que é o modo de espera? A pessoa que não usa o WhatsApp que tá instalado lá no telefone, ela tá indo lá pra ligar e receber
5: a
8: ligação.
5: Mas quem são as pessoas que hoje em dia não usam
4: o... A tua mãe, talvez.
5: Usa pra caralho o WhatsApp.
8: É, pior que usa.
5: Minha mãe...
4: Não, não tô ofendendo.
5: Não, ele já ofendeu uma vez.
4: Jamais.
5: A minha mãe usa pra caramba o WhatsApp, ela tem 81 anos.
8: E outra coisa, telefone deve chegar com um valor de R$240 ao mercado.
5: Jô Soares, né? Nós estamos no...
8: O Jô Soares.
3: Lembra o nome do garçom do Jô Soares? Ele foi virando o garçom e acertou o Jô Soares.
8: O Alex.
3: Obrigado.
5: Obrigado, hein?
4: Pra quem tá ouvindo o programa na rádio, se abobado, é Léo Oliveira, ele foi expulso por 4 minutos, pedi para que ele voltasse com o café. Obrigado. Ele voltou vestindo o traje do nosso...
8: Esse é o Beagles, é o... Salgadinhos?
4: Beagles, que é Beagles?
8: O Beagles é o garçom do Dois Gordos da Madrugada.
4: Ah, não te conhecia, desculpa. Salgadinhos? Não, obrigado.
8: Brigadinhos?
4: Obrigado, eu não conhecia o... Qual é o nome?
8: O Beagles.
4: Beagles, é mais Beagles. Um personagem que tem no...
8: Ele não é um personagem.
4: Naquele celeiro de personagem.
8: O Dois Gordos da Madrugada, ele tem uma fauna extensa.
4: Certo.
8: Tá? Salgadinhos?
4: Não, obrigado.
8: Brigadinhos? Essa é a única fala
4: dele. Esse é o bordão.
8: Não é um bordão, ele vende salgadinhos.
4: Ah, e quando o cara diz não obrigado, ele diz brigadinhos.
8: Ele vai embora, porque ele tá vendendo.
4: Tá bem.
5: Não, tá vendo o cara no cartaz já.
4: Tá bem. Quanto tempo tá no ar no Dois Gordos? Não tem ouvido. Quanto tempo tá no ar?
8: Tava uns 2 anos já.
4: Esse personagem tá 2 anos lá?
8: Não, mas é que ele só entra e fala salgadinhos, aí te recusa, ele diz brigadinhos.
4: Ai. Eu nunca peguei.
8: Dá pra fazer qualquer coisa nesse programa. O Alexandre não tá vendo.
3: Não, é isso, exatamente. É uma vergonha.
4: Nunca peguei esse quadro, infelizmente.
3: Que bom. Ele tá só bem. Fala
4: obrigado
3: isso.
4: Obrigado pelo
3: ele
4: café.
3: Só fala isso. E aí ele chega 2 na minha vender salgado e ninguém compra.
8: Ninguém compra, ele vai embora. É que é o horário que nós estamos no ar.
4: Que horas que fez o salgado pra vender às 2 da manhã?
8: Por isso que ninguém compra.
3: É o que sobrou,
8: do bico.
4: Desculpa, não vamos acordar o Rafinha aí que tá.
5: Eu tomei o café, né?
4: Desculpa aí, irmão.
8: E ele vende na sinaleira, pega só o dia inteiro.
3: Sim,
4: salgado.
3: Pega a sobra. Meu, é que esse cara existe, né? Ele é de Rio Grande, ele faz isso aí que falou. Ele roda pelas redes com salgados o dia inteiro. Aí o que ele tinha feito 8 da manhã e 6 da tarde.
4: Não, 8 da manhã dá pra comprar.
3: Com o mesmo salgado.
5: Dá, mas 19 horas já não é
4: mais barato. Daí.
3: Mas é mais barato.
4: Que loucura.
8: Onde é que a gente tava, hein? A gente tava na imagem.
4: Isso.
8: A gente ia botar a imagem na live do Nokia.
4: Do Nokia, o tijolão.
8: O novo lançamento. Na esquerda é o antigo, a direita é o novo.
3: Ah, mudou mesmo.
8: Tá? Ele tá repaginado.
4: Não, mudou, mas a própria Nokia já fez um modelo bem semelhante a esse da direita aí.
8: Então,
3: é pros idosos, né? Vale frisar.
8: Exatamente.
4: Uhum.
8: Ou pra pessoas que também estão achando muito caro os telefones, porque como todo telefone virou um mini computador, tem pessoas que continuam querendo ser só um telefone.
5: Descarte.
8: Então, o preço de mercado desse telefone é R$250.
4: Descarte. R$250?
5: Não. 250
4: reais. Gente, entendeu? 250
5: isso aí
4: reais.
5: Isso não dá pra janta hoje em dia. Tá jantando bem, Joia?
3: Porra, quem te vê.
4: Não, peraí, quantas pessoas nessa mesa aí, Joia?
5: Só ele.
3: Eu e tu, né?
5: Lá naquela, da Protásio, vem.
4: Tá, boa, vamos lá.
5: Ah, não, aquela tu é.
4: Vamos lá.
3: Vou comer na rua, pegou um X e comer ali no frente.
8: Ele já está à venda nas Filipinas e ainda não tem data ou previsão para o Brasil.
5: Ah, não chega.
8: O que que lança nas Filipinas?
5: Um Nokia desses.
3: Que é R$250.
4: Algum problema com o lançamento
8: das Filipinas? A galera das Filipinas vai me cancelar agora aqui.
4: Não sei.
5: Quer curtir a vibe, não quer o
8: É isso, cara.
4: É isso.
8: Os caras estão...
4: Faz sentido.
5: Mas tem que sair das telas, né, Joia?
4: Ô, Gomes, deixa eu te perguntar aqui na linha de serviço, 6:30 da tarde, tocou o sinal. Tem mais um destaque fica daqueles que se alongam bastante. Aí a gente vai perder o Neto Fagundes,
9: fica à vontade,
4: né? Neto Fagundes, obrigado, meu.
9: Guarda pra amanhã, que vai ter uma galera na externa, e a gente guarda esse aí caso tenha algum problema.
4: Boa, esse aqui toma esse uma meia
9: pontuar,
4: hora.
9: Esse aí pode
4: isso pontuar. Aí, show pô, de bola. Hora,
5: né? O programa, Neto
4: Oi?
5: Se tomasse meia hora agora, acabaria o programa.
9: Exatamente isso que ele tá falando.
4: Exatamente isso que eu tô falando.
5: Por isso que é bom tu pular esse destaque. Não, é isso.
9: Cala a boca!
5: Não, eu não mereço ganhar o amarelo por isso.
4: Não, que merece. Porque por ser idiota, porque quer ser. Não é porque é. É porque quer ser.
5: O programa é idiota.
9: Porra. Hã? Não, essa é uma boa regra.
4: Qual?
9: Só toma amarelo quando o cara quer ser idiota. Isso, não porque o cara é idiota.
4: Não, é idiota, tudo bem. Passou.
9: Ah, não,
4: o Adams é... hoje. Oh, passou. Ele é idiota. Passou. Deixa ele passar.
5: É o dia a dia dele,
3: Ele é
5: idiota. Vai sair de férias sendo um idiota.
4: Vai ser idiota. Chama o Adams. Né? Já tem a brincadeira. É só pelo entretenimento.
5: Vamos lá, Alexandre,
3: já
5: vem comigo.
3: Já foi seu largo.
4: Neto Fagundes, cara. Não é tu, é Neto. Cara... ficou ruim agora pra ti, cara. Não é contigo, é com o Neto Fagundes.
5: Achei que você tinha me chamado, tu me desculpa.
3: Vai ter que ser.
4: Eu não só não te chamei, como tu roubou a palavra pra ti quando eu tava chamando o Neto Fagundes.
9: Tu é um sequestrador.
5: O Neto tem que participar mais.
4: Tu já tá amarelado. Vezes,
9: né? Ah, tu vai criticar o Neto.
4: Ele vem segunda, quarta e sexta, cara. Ele é pago pra vir segunda, quarta e sexta.
3: Tá fazendo coisa de buscar minha café, relaxa.
4: Meu compadre, tu tem o que aí, meu compadre, pra nós?
7: Uma piada, uma piada.
4: Meu compadre. 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
7: É isso aí, meu querido. Caminhoneiro passando pelo Alegrete. Já era noite, ele cansado, com fome, resolveu dar uma encostada num posto de gasolina. Aí tirou um fogãozinho do caminhão, começou a fazer o quê? Um arroz carreteiro. Pegou o charquezinho, calabresa, carne, bacon, tudo da Calemba, nego velho. De repente, ele percebe que fez muita comida e aquilo podia estragar. Nisso, quem que se aproxima? Ele, né? Nego velho. Ah, chegando ali por perto, olhou. O motorista olhou e disse, aí, nego velho. Ô, meu querido, tudo bem? Vou te oferecer um negócio aqui. Quer comer um carreteiro? Aí o nego velho disse, pá, obrigado, querido. Acabei de comer um taxista. Antônio Carlos Melo de Teófilo Otoni, Minas Gerais. Hoje é dia de Minas Gerais.
4: Ai, cara, é, Minas Gerais, cara. A galera nos ouve em Minas, né, cara? Minas
5: aniversário,
4: né? Nos ouve em Minas Gerais. O que é?
5: De Minas.
4: Quando?
5: Hoje?
4: Não.
5: Não?
3: Foi
5: não.
3: Ontem, né?
5: De alguma foi ontem. Não, ontem foi Chapecó. Né?
3: Fizeram até galo e cruzeiro pra comemorar? Não foi?
4: Não.
5: Não.
3: Era fake news.
5: Ontem foi Chapecó.
4: Não, hoje é aniversário de Minas Gerais, Gomes?
9: 2 de dezembro, aniversário
4: okay.
9: de Minas Gerais.
4: Ok.
9: Tá quase.
4: Mais uma rafinhada. Mais uma rafinhada daquelas tá clássicas. Quase,
5: tá quase. Você acertei ontem, foi Chapecó.
3: Hoje eu acordei meio
7: rafinho. O índio condá.
4: Vamos começar a usar rafinha pra definir.
3: Isso.
5: Idiotices, é isso?
4: Não, o nível. Até o momento.
5: Entendi.
3: Mas o Rafinha é um baita coração.
4: Baita coração.
3: O Rafinha tem um. Sabe como é que ele contrata a empresa dele? Qual é a primeira pergunta pra trabalhar na Suel?
5: Isso me admira, né?
7: É importante. Tu me admira.
3: Ele olha, qual é o teu currículo? Não, qual é o teu currículo?
4: Tu me admira?
3: Tu me admira.
7: Cara, parece idiota.
4: Tu quer ser eu?
7: Isso. Parece idiota, mas é
9: ele tá certo. Ele tá certo. Toda pessoa deveria admirar a empresa que trabalha, né? Se dedicar bastante. Deveria entender e conhecer a empresa.
5: O que tá acontecendo contigo, né? Acabou a piada.
3: Não, vamos levar a cheira.
4: Não, eu até entendo. Eu entendo e concordo.
9: Todo mundo que tu contratasse admirasse
4: o serviço. Mas é numa proporção. Vamos pegar a Suel e o dono da Suel é o Rafinha.
3: Que é esse campeão.
4: Sim. E aí nós vamos pegar do outro lado, para o extremo exemplo, a RBS.
3: O grupo RBS,
4: o Joinha. Cujo dono do grupo RBS é o Nelson Cirotti.
5: Eu admiro o Nelson.
7: Duas marcas fortíssimas.
9: Então tu pode trabalhar na RBS.
4: A RBS e o Nelson.
3: Não,
4: Nelson. Aí é o seguinte, o Nelson tá contratando lá um CFO, lá, o cara que vai cuidar da grana da empresa, lá é o chefe do cofre.
3: Joia.
4: Aí o Nelson vai perguntar lá pro candidato, tu me admira?
3: Admiro.
9: Eu? Tá contratado.
4: Tu admira. Me admira?
9: Tá contratado.
4: Sim, nego. O cara vai dizer, obviamente, sim.
5: E mas tá se ele é certo. Bom ou não, é outra
4: agora,
5: coisa.
4: Agora, o que me pega é tu utilizar essa ferramenta como balizador pra qualificação.
5: Não foi eu que utilizei. Eu acho meus, um pouco constrangido. Os meus funcionários
4: vieram. Eu acho um pouco egocêntrico.
5: Não, mas não é que não fui eu.
4: Pouco, não, não, né? Eu tô falando do
5: Gomes.
4: Não é do Gomes, mas é da ideia do Gomes.
5: Não, porque
4: com a qual eu não discordo por completo.
9: Tem que ser o consumidor da marca que tu trabalha.
3: Essa é uma bela forma de
9: vai trabalhar no banco tendo cartão do outro banco? Não vai.
3: Essa é uma bela forma que
4: porra, cara, tu veio muito agora. Tu me convenceu 100%. Tu já tava inclinado a ser convencido.
3: Tu falou que a ideia
5: meu dele... Meu Deus do céu.
9: Deixa o cara falar, velho.
4: Mas o que tá acontecendo?
3: Tu falou que a ideia do cara é uma merda de outras formas. Isso é um talento.
4: Não, eu não falei que é uma merda.
3: Isso é um talento. Ah, mas ele falaria na cara dele, mas
4: exato, é uma merda. Não, exato, ele me convenceu que tá certo em consumir o produto que tu trabalha.
9: Como é que o produtor do Galpão Crioulo não vai assistir
4: por
9: o Galpão
4: exemplo, Crioulo? Eu vou te trazer um exemplo. É como se o nosso diretor comercial aqui da rádio não escutasse a rádio.
3: Exato.
4: E falasse bem de outras rádios.
9: Não pode?
4: Não pode.
9: Mas
4: não dá pra trabalhar aqui.
3: Não pode, tem quase igual.
4: Vai trabalhar na outra.
6: Sabe o que é isso, Alexandre? É a mesma coisa que tu brigar com um cadeirante. Se tu bater nele, é covardia. Se tu apanhar, é humilhação. Essa é a verdade.
4: Mas por quê?
9: Eu vou sair do quarto.
4: Mas por que isso, cara?
6: Mestre, o mestre tem ótimas sabedorias.
10: Era isso que tava guardando desde a uma, né?
4: Era essa?
6: Era uma delas, tem outra pela frente, aguardem.
4: Não, não, cara, pra mim passou já. Pra mim passou já. Passou muito já. O que ela tava falando, cara?
5: Da Suel Produções.
9: Sobre brigar com o cadeirante.
4: Bota uma aí, Vini. Não, tu não, bota
9: por
4: tu aí.
9: Não, cara.
4: Tá, então vai, bota tu.
9: Deixa eu contar uma historinha.
4: Cara. Vai, conta a tua historinha.
9: Muitos vão dizer que é mentira.
3: Monteiro Lobeck.
5: Eu acho que é mentira.
9: Mas não é mentira. E tu vai perceber logo no início que não é mentira.
5: Vamos ver.
9: Tinha uma tartaruga.
4: Ó. Oh.
9: E ela foi num bar.
5: Não é mentira mesmo.
9: Não? Quem nunca viu uma tartaruga?
4: É?
9: Pô, tá muito louco se direto, nunca viu. Né? A tartaruga foi no bar, bem na manhã.
4: No tempo dela.
9: No tempo dela. Sentou no balcão e disse: pô, me vê um copo d'água. E aí o garçom.
10: O garçom. É que a voz da tartaruga.
9: Pô, me vê um copo d'água.
5: Ah, vozeirão.
9: Aí o garçom flores, foi lá, entregou o copo d'água pra ela. E ela pegou o copo d'água e foi embora. Deu umas 5 horas, a tartaruga voltou. Sentou no garçom. Sentou no garçom, não, pô.
5: Tartaruga da bagunça.
4: E eu tentando imaginar a cena.
9: Ela é agitada. Sentou no balcão, bateu na mesa e disse pro garçom assim, ó. Pô, me vê um copo d'água. E aí o garçom foi lá e deu o copo d'água pra ela. E ela virou as costas e foi embora o copo d'água.
4: Levou o copo junto?
9: Levou o copo junto.
4: Então foi embora em três patinhas.
9: É isso aí. Ela dá os pulos dela. Tartaruga era fodida.
4: Tartaruga ninja.
9: Exatamente.

0: O Gabi pedindo um copo d'água.
1: Faz o terceiro copo d'água com a vozinha da tartaruga.
0: Seis e pouquinho na cama.
2: Pô, me veio um copo d'água.
0: Tá. Agora sim.
2: Aí o garçom foi lá e deu o terceiro copo d'água pra ela, mas ficou puto.
1: Tá.
2: Falou assim, não, mas peraí.
1: O garçom era um ser humano.
2: Ser humano.
1: Tá, normal.
2: Seres óbvio. Humanos conversam.
1: Claro.
2: Até demais. E aí o cara pegou, deu o copo d'água pra ela e falou, não, mas vem aqui. Tu não quer uma cerveja, tia? Tá vindo o dia todo aqui pedindo um copo d'água. Não quer uma cerveja, um petisco? Aí a tartaruga perdeu a calma.
0: O quê? Minha casa tá pegando fogo, tu acha que eu tenho tempo pra cerveja? Tu acha que eu tenho tempo de tomar cerveja?
1: É boa piada, é boa, boa piada.
0: Boa, é boa.
1: Vem, mas a piada é boa. É boa, boa piada, é boa piada.
0: Vai 10 pau.
1: Porra, é boa.
0: Isso, vai levar 10 pau. Outra piada que acertamos 8 vezes, hein, tu agora. 8 vezes. Oh, agora sim, isso é
1: verdade. Era cara, hoje eu ia dividir com o Lelê, mas o Lelê não esteve na mesa hoje com nenhum pretinho, mas eu acho que tu, Neto Fagundes, vai saber. Tu lembra de um personagem, eu não sei se ele era só personagem ou se ele era um bonequinho que a gente tinha na infância e tal, chamado Topodídio.
3: Claro, claro.
1: Tu lembra?
3: Claro,
1: tu lembra claro, daí? Todo mundo lembra aqui?
0: Cara, ele é o Agildo Ribeiro.
3: Tem nome de hotel ainda.
0: Isso aí.
3: Na cidade de Guaporé tem um hotel chamado Topodídio.
1: Topodídio, é?
3: Não, famosíssimo ele. É, inclusive.
1: Mas durante... ele era um personagem de TV e tal,
0: Globo,
1: ou era um bonequinho?
3: Ele virou um boneco com.
0: Tipo um fantasma.
3: Agildo Ribeiro.
1: Tá, não, mas tu comprava?
3: Não, ele vinha, cara, tu ganhava dentro do jornal, por exemplo, vinha uma foto, um pôster gigante que as pessoas colecionavam o Topodídio.
1: Tá.
3: Né? O Topodídio
1: não tem essa lembrança.
0: Era um rato, né?
3: Ele era um rato que acho que ele já era personagem fora daqui.
1: Tá.
3: Italiano, provavelmente.
1: Claro,
3: né?
1: Topodídio.
3: E aí ele começa a fazer um enorme sucesso, cara, e as pessoas começam a consumir aquilo ali. Aí o bonequinho, todo mundo tinha o bonequinho.
1: Pois é, eu acho que eu tinha o bonequinho meio. Era meio um fantoche.
3: E ele tinha camisetas de clube. Ele usava a camiseta do Inter, do Grêmio?
1: É.
0: E do Zequinha?
1: Que demais, cara.
3: Ah, do Zequinha também.
1: Não lembro disso.
0: Que Zequinha joga hoje?
1: A boca.
0: Não, respeita o Zé.
1: Oi.
0: Respeita o Zé.
1: Não, eu respeito todo.
0: Tem uma coisa que posso me estressar contigo, Alexandre.
1: Não.
0: O quê? É tu falar do Zeca.
1: Mas eu não tô falando.
0: Você joga hoje,
1: Zeca,
0: não?
1: Cara.
0: Não, o jogo tá eliminado. Nos roubaram.
2: Quem foi isso? Vocês não jogam hoje?
1: 19 minutos pra 7.
3: Mas eu já ia chegar com o Topodídio.
1: Não, eu só lembrei de trazer aqui pra mesa. Eu lembrei do Topodídio. Sabe aquelas coisas que tu lembra? Eu lembrei
3: a Topodídio. Não, sim, a gente tinha alguma coisa. Tem que ter idade pra lembrar, né?
1: É, exato.
3: Se bem que as coisas voltam agora, já vi fotos.
2: O São José joga logo mais às 7 da noite contra o Goiatuba.
0: Pelo. Mico!
1: Quê?
0: Joga hoje, Zequinha?
3: Sai daqui e vai lá agora.
2: Joga daqui a 19.
1: Não sabe, então tu não sabe nada.
3: Não sabe nada.
0: Peraí, nego, a gente foi eliminado, nego.
2: Não foi.
0: Joga hoje, cara. Não, mas é só cumprir tabela, nego. Olha só.
2: É playoff, cara.
0: Que horas começa, pô, aí?
2: Às 7. Tu não vai chegar.
0: Me libera, nego.
1: Não.
0: Preciso chegar lá, nego.
2: Não vai.
0: Só eu.
3: Peraí.
2: Literalmente.
3: Você quer um fedental?
2: Não vai ter trânsito.
1: Ah, que maldade.
0: Nego, tu não fala dele.
1: Tem trânsito pra tudo que é lado.
2: Não, a torcida do Goiatuba.
3: Ah, esse horário tem.
2: Não, é que a torcida do Goiatuba é grande, eles vêm tudo pra ver.
1: Olha só, quero trazer aqui um e-mail da nossa audiência, do ouvinte Rafael. Sobre o final do programa de ontem. Pretinhos, preciso comentar o final do programa das 6 da tarde de ontem, porque aquilo foi cinema puro. Vocês estavam divulgando as agendas. O show do Pretinho na sexta em Novo Hamburgo. Tudo tranquilo. Até o Lelê soltar que, depois do show, quem quiser pode ir pro Lorde Bar, porque ele vai estar fazendo um som lá. Sim. Aí o Rafael Gomes inocentemente manda. Da última vez, eu e o Gordo Léo fomos.
3: É, ficou bom isso.
1: Silêncio. Na hora deu pra sentir o clima mudando pelas ondas do rádio.
2: É que não era pra contar.
1: Claramente aquela informação não estava prevista para entrar no ar. O Gordo Léo ficou completamente cocô, sem graça, irritadíssimo com o Rafael, enquanto o próprio Rafael percebeu na mesma hora a bomba que tinha soltado e ficou com aquela cara de meu Deus, fiz merda. E o melhor... foi o Léo metendo um preciso atender o telefone, saindo de cena.
2: Trocando assunto.
1: Me mudar agora, pra Igara, eu. Agora ficam as perguntas que realmente importam. Teremos um integrante da bancada solteiro?
4: Teremos um. Mais um.
1: Ou teremos um integrante a menos no show de sexta?
0: Vamos ter
1: o Lar de Bar virou o local de risco para o casamento do Gordo Léo?
0: Sempre.
1: Rafael Gomes conseguiu transformar a divulgação de uma agenda em um episódio de Casos de Família, edição Pretinho Básico. Que final de programa. Cinema, amigos. Abraço, Rafael.

0: Tá solteiro, Léo?
1: Não.
2: Ainda não.
1: Não,
0: só pra saber. Só pra saber se tinha.
2: Não, brincadeira. Não, tudo brincadeira. Não, tá tranquilo. Agora eu te pergunto.
1: Ah, eu te pago.
2: Qual é o problema do cara ir com um amigo?
1: Essa mulher do cara
0: prestigiar outro.
2: Prestigiar
0: amigo.
2: Um colega que tá fazendo um som numa casa no. Qual é o problema, né?
0: Não avisar.
3: Sem avisar nenhum.
2: Não, mas eles avisaram.
0: Claro que avisamos.
2: Não avisaram. Guarda
1: o assunto, nego. Pô.
2: Não avisaram.
1: Vai voltar. Olha o classificado aí, Leandro.
2: Ah, os classificados. Vamos, vai chegar daqui a pouquinho, os classificados.
1: Vamos dar seguimento.
2: Tá bem. Neto Fagundes, então, bota uma pra salvar.
0: Ah, é? Tem aqui, ó.
2: Por favor, mais uma.
0: Boa tarde, boa noite, pretinhos e Féter.
2: Obrigado. Ainda não saí.
0: Posso estar equivocado, mas até onde eu sei, não existe nenhum documentário contando a história do Neto Fagundes e da família dele. Oh. Acho que seria muito interessante a TLTV produzir algo nesse sentido. Não, isso é só o texto do cara, tá? Não leva a sério. O Neto hoje, na minha humilde opinião, é um dos maiores representantes da tradição gaúcha. Nós gaúchos sabemos disso, mas acho que seria muito legal o Brasil todo conhecer ainda mais essa figura, que é um grande exemplo de dedicação, talento e amor pela nossa cultura. Fica aí a sugestão. Acho que renderia um baita documentário. Atenciosamente, Juan Primon. Um abraço pro Juan Primon,
1: né? Mas ele errou numa coisa nesse. Tem um documentário do Darcy Fagundes, né?
0: Tem um filme. Do dia 10 ao dia 23 de setembro, vai estar na Sala Paulo Amorim, ali na Casa de Cultura Mário Quintana. Esse filme que conta a história do meu tio Darcy Fagundes, né? Feito pela Luciane, pela filha dele. E é uma história muito bacana, cara, porque ela reencontra essa história do pai, que era um artista muito famoso, andou pelo mundo e não tinha muito contato direto com ela, assim. Então ela escreveu Darcy Fagundes, como é que é o nome? Meu pai desconhecido, né? Darcy Fagundes é o meu famoso pai desconhecido. Uhum. Então é uma história muito bacana, porque ele é um ícone do rádio.
2: E tem,
0: cara,
2: os horários das sessões, compadre?
0: Cara, não tenho aqui agora, mas é fácil.
2: Sim, mas procura...
0: É só entrar, Cinemateca Paulo Amorim. E, cara, então é um documentário que emociona muito a nossa família, porque toda essa história dos Fagundes aí começa com o tio Darcy, né?
1: O pessoal acha que é o tio Nico, teu pai, mas não é.
0: Não, é ele, cara. É ele.
1: Primeiro.
0: Ele é o cara da
2: Darcy. Desculpa, tá, mas é Darcy com I ou com Y?
0: Darcy com Y.
2: Com Y, então é Darcy Y.
0: Tem essa discussão, né? Porque às vezes o documento colocava uma letra
2: Y. E não reconhecia. Né?
0: E aí, mas ele ficou nome, tipo Darcy assim, o nome artístico com Y. E aí o tio Darcy, cara, era um cara de uma época que o rádio era tudo, né? Hoje, ele é tudo. Imagina na época que não tinha televisão.
2: Verdade.
0: Aí as pessoas se reuniam, cara, no domingo, no horário do Fantástico, 8 da noite de domingo, nas residências onde tinha um rádio.
2: Onde tinha um rádio, claro.
0: Aí o rádio tinha que esquentar ainda, o rádio.
2: A válvula.
0: E aí as pessoas se reuniam. E eu, foi a primeira vez que eu imaginei alguém ser famoso. Foi o meu tio. Voltei da aula e a cidade toda tá na volta da minha casa, assim. E eu me assustei até no início, né? Pensei que tinha acontecido alguma coisa. Uhum. E a minha tia Laura, minha Dinda, disse assim: não, é que o Darcy Fagundes tá aí com o Teixeirinha. Boa. Veio visitar. Cara, tu imagina, os caras eram no cinema.
2: Cara.
0: O Teixeirinha era um artista que saiu.
2: Num tempo que não tinha nada, absolutamente nada pra se fazer.
0: Os artistas não tinham cara.
2: Uhum.
0: Não tinha cara. Né? Ele esse outro tio LP do cara. Né? Ou tu conhecia a sua voz. E os caras tinham radionovela, aquelas coisas. O Darcy era um radioator também. Então ele era ídolo mesmo das pessoas.
2: Demais,
0: assim,
2: cara.
0: E aí ele vai pro cinema no filme mais famoso do Teixeirinha, chamado Tropeiro Velho. O tio Darcy era o Tropeiro Velho, o pai do Teixeirinha. Aí tu imagina o respeito que o povo tinha por ele, porque além do Teixeirinha ser um ídolo, que até hoje é um ídolo,
2: claro,
0: o pai do Teixeirinha na ficção era o tio Darcy, cara. Então
2: demais,
0: isso,
2: cara.
0: É sensacional. Eu tive a honra de conviver com ele. No meu primeiro show em Porto Alegre, eu convidei ele pra apresentar o show e ele disse: vou apresentar eu e o Nico. E ele levou o tio Nico, os dois apresentaram o meu show, chamado Canto Alegretense, primeiro show na Assembleia Legislativa.
2: Que
0: então
2: demais.
0: Eu tenho, cara, uma
2: pouca história.
0: Mas muita história esse cara, cara. Esse cara do rádio lançou artistas, por exemplo, Gaúcho da Fronteira. O Gaúcho chegou no grande rodeio Coringa, cara, da Farroupilha, né?
2: Certo.
0: Então, ou seja, mais uma coisa importante dizer, que sempre os Fagundes foram muito bem recebidos na RBS, cara. Desde a TV Gaúcha, Rádio Gaúcho, sempre teve um programa regionalista com o Fagundes.
2: A representação da cultura do estado.
0: E isso é do seu Maurício, né? Que era o cara do rádio, né? Então, um cara que lançou todo mundo.
2: Um gênio do entretenimento, seu Maurício.
0: A auditório era com ele, né, cara? Aí o tio Darcy recebe um artista de Livramento. Chega o cara lá com a gaita, tá? E tuxa! E ele disse: ah, eu sou gaiteiro, músico e tal. Como é que é teu nome? Eu sou o Weber Artigas. Aí o cara, Heber Artigas, que nome complicado. E tu é da onde? Disse, não, eu sou gaúcho da fronteira, eu sou de Livramento. Pô, gaúcho da fronteira? Porra. Gaúcho da fronteira é melhor que Heber Artigas. E ele, é, o senhor acha? Claro. Gaúcho da fronteira. Até hoje, toma. Um Brasil dos caras inteiro, mais, né, importantes da cultura regionalista, que é o Gaúcho da Fronteira, ele conta que essa história começou no Grande Rodeio Coringa. Então, cara, é uma emoção contar essa história. Quem puder, vá ver um documentário demais, sensacional, um filme muito bacana. Um beijo pra Luciane aí, minha prima, que comandou isso aí com os Zamansky, com o timaço dele.
2: Baita, meu compadre, baita. Emocionante o relato do Neto Fagundes aqui no Pretinho Básico.
3: Ó, curiosidade, ó.
2: Que o nego velho, pois não?
3: Desculpa, vai.
2: Não, não, manda.
3: É que mais de uma pessoa mandou no nosso WhatsApp que Topo Didio, que a gente tava falando, Topo é rato em italiano. E Didio é o apelido de Giovanni. Que era o rato Giovanni, um desenho lá na Itália.
2: Aí sim, hein?
3: Baita informação. Como o Monir e o Carlos Eduardo.
0: Não quis falar pra não ser
2: prepotente. Audiência veterana da tua, que é? Preconceituoso?
0: Não, não quis falar pra não ser prepotente.
2: Ah, prepotente. Certo. Sim.
1: O Didio quebrou o Brasil.
2: Tu despeja muito conhecimento e muita informação no programa daí.
0: Eu fiz e até causou estranhamento.
2: E hoje, né? Claro, exatamente.
1: Hoje não deu nada.
2: Classificados do Pretinho Básico para JP, o preferido do Sul, o vinho de mesa mais lembrado pelos gaúchos. Tô ganhando pouco, tá? Tô ganhando pouco.
0: Não.
2: Ouvi tudo
1: isso aí, não gosto.
2: CCGL é leite de verdade, gaúcho, como a gente, colocando os classificados. Vamos ver o que é aí, galera.
1: Terreno.
2: Classificados
1: do Pretinho. Fala, pretaiada, menos o Rafinha.
2: Toma.
1: 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KKKK, favor, ler no Pretinho das 18.
4: Ele é moderno, não adianta pegar ar.
1: 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Excelente oportunidade para quem deseja construir uma das regiões mais tranquilas.
2: Não me diz isso.
1: Valorizadas de Morro Reuter.
2: Não me diz isso.
1: Para de ler.
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1: Morro Reuter.
0: Aquele restaurante maravilhoso.
2: O restaurante Klaus House, da tia Carmen, querida, falecida tia Carmen.
0: Que lugar maravilhoso.
2: Tia Carmen,
1: era o Messi já comeu lá na tia Carmen.
2: Claro que sim, todo mundo conhecia o Klaus House.
1: Nunca em Morro Reuter.
2: Então vocês estão falando de coisas diferentes.
1: Com 409,68 metros quadrados de área total e dimensões de 12x34, com 33x2. 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
2: Fala devagar pra quem tá interessado.
1: 410 metros quadrados.
2: Tá, agora vai.
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1: Esse terreno tem excelente espaço para o desenvolvimento de um projeto residencial, proporcionando conforto, privacidade e qualidade de vida.
0: Que sonho.
1: Um dos diferenciais é a vista panorâmica que valoriza o imóvel e proporciona um cenário privilegiado na natureza. Sem abrir mão da praticidade. Afinal, está a 23 quilômetros de Novo Hamburgo, 34 quilômetros de Nova Petrópolis e 40 quilômetros de Gramado.
4: E de Porto Alegre.
1: Tem postinho perto, né?
2: O e-mail 70 é... 70 e alguma coisa, talvez 80.
1: O e-mail é...
0: Tem UPA.
2: Bate e volta.
1: O e-mail é...
2: O e-mail, perdão.
1: Cara, o e-mail é...
2: Fica bravo. Atenção,
1: o e-mail... Seu sonho no morro...
2: @outlook.com. @outlook.com.
1: Seu sonho no morro, @outlook.com.
0: O e-mail é
1: valor. Seu sonho no morro, @outlook.com.
0: Perfeito.
4: Cara, ele tá se irritando.
1: Como é que escreve Outlook? Valor 160 mil.
4: A-U-T. 160 mil.
1: Se falar que eu vi no PB, tem desconto.
2: Olha aí, ó.
0: Aí é 165.
1: A Morro Reuter não fica 70 quilômetros de Porto
0: Alegre. Claro que fica.
1: Depende da velocidade.
0: Se fica 20 de Novo Hamburgo, é 70 de Porto Alegre.
2: Talvez 80.
4: Não, 54, acho que 58.
1: Vamos pegar os carros, todo mundo, e vamos fazer essa conta.
0: 58 quilômetros.
2: 58? Mas mais perto ainda.
0: Mas ali é área rural.
4: Não.
1: Não é mais longe. É que é 58 ao quadrado.
0: Ali é área rural, Alexandre. Área rural.
2: Já voltamos.
1: Eu já fui lá, amor.
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0: 18:59:00. Observatório Nacional, 18:59:10. Observatório Nacional, 18:59:20. Observatório Nacional, 18:59:30.
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2: Em Brasília, 19 horas.
1: Está no ar a Voz do Brasil. 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
3: Olá, boa noite.
2: Boa noite para você que nos acompanha em todo o país.
3: Quarta-feira, 26 de agosto de 2026.
2: Vamos aos destaques do dia.
3: Defesa de crianças, adolescentes e mulheres no ambiente digital.
2: Discord é acionado na justiça por falhas na proteção de menores.
3: Ação civil pública foi apresentada pela Advocacia Geral da União. Graziele Bezerra.
4: A ação civil pública cobra que a plataforma Discord adote medidas efetivas para a proteção de crianças, adolescentes e mulheres no ambiente digital.
2: O combate a crimes cibernéticos e as ameaças no ambiente digital contam com o apoio do CyberLab, Laboratório de Operações Cibernéticas.
3: Quem conversou com a gente sobre o assunto foi o coordenador, delegado Alessandro Barreto.
5: O CyberLab está ajudando as polícias estaduais a identificar a pessoa se achava acima de qualquer suspeita e se escondia por detrás de conexões de internet.
2: Atenção, diretores e professores de escolas públicas.
3: Está na hora de escolher os livros didáticos que serão utilizados em sala de aula a partir do ano que vem. Thaís de Araújo.
6: A seleção deve ser feita com a participação da equipe escolar, levando em consideração a proposta pedagógica, as características e as necessidades da comunidade.
2: Hoje, na apresentação da Voz do Brasil, eu, Luciana Vasconcelos e Luciano Seixas.
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2: A arrecadação do governo federal chegou a 289 bilhões e 300 milhões de reais no mês de julho.
3: Um aumento de quase 9% em relação a julho de 2025.
2: O mês foi marcado pelo desempenho favorável de setores como indústria, serviços e arrecadação de impostos.
7: Na comparação com julho do ano passado, o resultado representa crescimento real de quase 9%, já descontada a inflação. Entre os fatores que contribuíram para o resultado estão o aumento da arrecadação da Previdência Social e o crescimento das receitas com PIS e COFINS associado ao aumento das vendas. Destaca Claudemir Malaquias, chefe do Centro de Estudos Tributários e Aduaneiros da Receita Federal.
8: Os fatores que contribuíram para o resultado do mês de julho, na comparação com o mês, mesmo período do ano passado, foram os seguintes. O desempenho da indústria, um crescimento de 1,05%. A venda de bens, um crescimento de 4,93%. A venda de serviços, um crescimento de 2%. A massa salarial teve um crescimento nominal de 10,19% em relação ao ano passado. E o valor em dólar das importações, um crescimento de 12,16%.
7: O desempenho também é positivo no acumulado do ano. De janeiro a julho, a arrecadação chegou a 1 trilhão 876 bilhões de reais. Em valores corrigidos pela inflação, o crescimento foi de quase 7% em relação ao mesmo período de 2025. Reportagem Pablo Mundim.
3: O Índice Nacional de Preços ao Consumidor Amplo 15, o IPCA 15, considerado uma prévia da inflação oficial do país, ficou em menos 0,4% no mês de agosto.
2: Contribuíram para o resultado os setores de habitação, com queda de 1,41% nos preços, transportes com redução de menos 1% e alimentos e bebidas com queda de 0,57%.
3: No setor habitação, o destaque foi para a redução no valor da conta de luz. luz. E nos transportes, a queda no preço da gasolina.
2: Já no setor de alimentos e bebidas, os destaques ficaram por conta do tomate, batata inglesa, cenoura e café moído, que ficaram mais baratos no período.
3: Crianças e adolescentes estão no centro de uma ação civil pública contra a plataforma de comunicação Discord.
2: O motivo são possíveis falhas na proteção desse público, que teriam resultado em crimes e situações de violência.
3: A ação prevê obrigações para que a empresa aprimore mecanismos de prevenção e proteção.
4: A ação civil pública cobra que a plataforma Discord adote medidas efetivas para a proteção de crianças, adolescentes e mulheres no ambiente digital. Voltada inicialmente para as comunidades de games, hoje a ferramenta é usada por públicos variados e permite o compartilhamento de textos, arquivos de voz e vídeo e transmissões de modo público ou privado. Porém, segundo o governo, tem apresentado falhas na segurança e mecanismos de proteção a menores, como explica o advogado-geral da União, Jorge Messias.
9: Não há, por parte da plataforma, a adoção de requisitos mínimos estabelecidos na legislação brasileira, em especial no ECA digital, e a ausência dessa rede de proteção tem levado a situações de ordem absolutamente criminal, envolvendo crianças, adolescentes, mulheres e animais. Tentamos, por 2 semanas, construir um termo de ajustamento de conduta. A empresa, num primeiro momento, demonstrou o interesse de assumir compromissos significativos com o Estado brasileiro, mas, infelizmente, recusou a assinatura do termo no último momento.
4: O fato mais grave e recente envolvendo a plataforma foi a morte de uma adolescente de 13 anos no Mato Grosso do Sul, que tirou a própria vida durante uma transmissão ao vivo pelo Discord. O secretário nacional de Direitos Digitais, Vitor Fernandes, diz que a plataforma demorou a agir, mesmo quando foi notificada.
10: Essa live durou mais de 2 horas, ela começa por volta de 2h20 da manhã, 4h15 da manhã, já completando quase 2 horas, esse servidor foi derrubado. As contas dos investigados envolvidos só foram banidas da plataforma 24 horas do ocorrido.
4: O ministro da Justiça e Segurança Pública, Wellington César Lima e Silva, lembrou que as plataformas digitais devem se adequar ao país.
11: É uma resposta que busca fazer valer que qualquer plataforma nacional ou estrangeira não venha a descuidar dos limites impostos pela lei.
4: A ação pede que a plataforma reforce os mecanismos de controle parental, amplie a cooperação com autoridades brasileiras e implante sistemas que identifiquem situações de riscos para menores. É exigida ainda a criação de mecanismos específicos de detecção e moderação de conteúdos com práticas de maus tratos, violência, mutilação e crueldade contra animais. A plataforma tem até 15 dias para se adequar, sob pena diária de R$500 mil. Também é pedida a condenação da empresa em R$500 milhões por dano moral coletivo, valor que poderá ser revertido ao Fundo de Defesa de Direitos Difusos. Reportagem Graziele Bezerra.
2: Crianças e adolescentes devem ser orientados sobre os riscos existentes na internet e estimulados a conversar com adultos de confiança sempre que sentirem desconfortáveis durante interações online.
3: Caso alguém solicite sigilo sobre conversas, fotos ou qualquer outro conteúdo, o fato deve ser comunicado imediatamente aos pais ou responsáveis.
2: São orientações do delegado Alessandro Barreto, coordenador do CyberLab, o laboratório de operações cibernéticas ligado ao Ministério da Justiça e Segurança Pública.
3: Em entrevista à Voz do Brasil, o delegado falou comigo e com a Mariana Jungmann sobre a atuação do CyberLab no combate a crimes cibernéticos e ameaças no ambiente digital. Vamos ouvir.
12: Delegado Alessandro Barreto, bem-vindo à Voz do Brasil, um prazer ter o senhor conosco aqui. Vamos falar então sobre o CyberLab, o trabalho de inteligência que ficou concentrado nele a partir da sua criação. Explica para o nosso ouvinte que trabalho é esse.
5: Bom, bom estar aqui com vocês, obrigado pelo convite. Bom, o que o CyberLab faz? O CyberLab é uma unidade do da Secretaria Nacional de Segurança Pública, e ele é um laboratório de operações cibernéticas. A pessoa acha que é até um super laboratório, estilo Matrix. Mas não, nós temos lá policiais capacitados, a grande parte do time são de meninas cybergirls, então assim, são as meninas que fazem um trabalho espetacular nessa área. E essa unidade, ela apoia as polícias estaduais, trazendo informação qualificada para ajudar em diversos contextos, como, por exemplo, no enfrentamento a fraudes eletrônicas, em ameaças contra escolas. Então, se tem esse trabalho qualificado, que ajuda certamente a salvar vidas e a evitar tragédias.
3: Quais são os crimes mais identificados pelo laboratório e, nesse contexto, o que tem chamado mais atenção?
5: Bom, o que a gente tem visto aí nos últimos anos e principalmente pós-pandemia? A migração do crime do espaço físico para o espaço virtual. Então a gente tem visto um aumento considerável de crimes, principalmente envolvendo fraudes e golpes online, como invasão de conta de WhatsApp, de redes sociais, falsa central. A gente tem visto isso muito. Nós temos visto também vários problemas, principalmente o extremismo digital, crimes de ódio. Eu fico indignado como um policial e principalmente como cidadão. Muita misoginia, um ódio contra mulheres e meninas que dá nojo, que dá asco dessas pessoas. Então a gente tem visto muito esse contexto também. E de maneira geral, a gente tem visto o crime migrar da rua para a internet. E nesse contexto, o CyberLab está ajudando as polícias estaduais a identificar pessoas que se achavam, a pessoa se achava acima de qualquer suspeita e se escondia por detrás de conexões de internet.
12: Bom, o senhor mencionou crimes como fraudes, né, estelionatos e tal. Esses a gente já imagina quem são as pessoas por trás, são os bandidos comuns, vamos dizer assim. Mas o senhor mencionou também crimes de ódio, crimes de misoginia. Quem são as pessoas por trás desses crimes e qual é o perfil dos criminosos e das vítimas, delegado?
5: Isso, bom, o perfil das vítimas, boa parte, principalmente relacionada a crimes de ódio, a gente encontra de mulheres, meninas, entendeu? Às vezes até meninas novas, adolescentes. E o criminoso, o que a gente tem visto? Antigamente, que eu falo, há pouquíssimos anos, porque muda muito rápido na internet, a gente via maiores aliciando menores para cometer delitos. Hoje a gente já está vendo menores aliciando menores para cometer delitos. Quando se fala de internet, de uma maneira geral, quando vai se tratar de vítimas de fraudes, antes falava que o pessoal idoso, pessoal com a idade um pouco mais avançada, estava mais suscetível para isso. Hoje, todo mundo, ele pode ser vítima de um golpe. Crimes de ódio, a gente tem visto muitos adolescentes, até crianças com 11, 12 anos fazendo parte de grupos. Isso tem chamado muita atenção, que nós precisamos reforçar o trabalho para identificar ainda mais rápido, e principalmente aqueles que estão por trás do processo de radicalização dos menores.
12: Sim, porque uma criança de 11 anos, ela não chega ao ponto de praticar um crime de ódio na internet sozinha, eu suponho, né?
5: A gente tem visto pessoas desvirtuar redes e serviços que são utilizados. Então, assim, qual é o nosso papel? Identificar essas pessoas. Então, elas utilizam mídias sociais de uma maneira geral, utilizam plataforma para encontrar esses garotos e radicalizar. Então, nosso papel é antecipar cada vez mais, identificar esses grupos e evitar que crianças de 11 anos sejam atraídas para um caminho terrível como esse.
3: A partir do monitoramento, o CyberLab dá um alerta e colabora para o desencadeamento de operações importantes de combate ao crime nesses ambientes, né, digitais. Quais são as operações dessas que contaram com a colaboração do laboratório? Que operações o senhor destacaria, por exemplo?
5: Tem algumas, principalmente a proteção de crianças e adolescentes. Eu vejo pessoas falando, ah, salvamos tantas vidas. Para mim é impossível mensurar isso. Eu só tenho certeza que tragédias foram evitadas, meninas que estavam sendo abusadas online foram libertadas. Aí essas operações, elas nos orgulham muito em fazer parte de um time e a gente trazer ter resultados como estamos salvando vidas. Isso é muito gratificante para mim.
12: Delegado, o senhor mencionou, né, que é um trabalho conjunto com as polícias civis dos estados. Se alguém quiser fazer um alerta para o CyberLab, fazer uma denúncia, como é que essa pessoa pode proceder? De repente, um pai, uma mãe que identificou ali com seus filhos uma situação desse tipo. Enfim, pessoas que queiram fazer algum tipo de alerta para o CyberLab, como é que pode proceder?
5: Eu recomendo que procurem no teu estado canais de denúncia online, é a própria delegacia mais próxima, que quando chegar a informação qualificada, a gente está conversando com as polícias e consegue desencadear essas grandes operações. E um ponto relevante que você falou é o pai e a mãe. O que a gente tem visto? O pai e a mãe deixa o filho passar 10, 12, 15 horas na internet, não acompanha, e a internet tem muita gente má por trás das conexões. E a criança ou adolescente, ela dá sinais. O pai e a mãe, eles conseguem entender e trazer essas informações para a polícia. Então, quanto mais informação, quanto mais dados chegar, mais pessoas vão ser identificadas e vão ser responsabilizadas, até porque tem-se aquela impressão que a internet é algo que você fez algo lá e fica impune, não vai ocorrer nada. Muito pelo contrário, tá? As polícias estão cada vez mais preparadas para identificar essas pessoas e responsabilizá-las.
3: Muito bem, nós conversamos com o delegado Alessandro Barreto, coordenador do Laboratório de Operações Cibernéticas, CyberLab. Muito obrigado, delegado, pela entrevista à Voz do Brasil.
5: Eu que agradeço.
2: O Ministério das Relações Exteriores emitiu nota de pesar pelas vítimas dos deslizamentos e inundações que atingiram o Nepal e o Tibete após o terremoto desta quarta-feira.
3: Equipes de resgate continuam as buscas por sobreviventes.
2: Até o momento, não há registros de brasileiros entre as vítimas.
3: A Embaixada do Brasil em Katmandu, no Nepal, e em Pequim, acompanham com atenção os desdobramentos da situação.
2: Em caso de assistência consular, o telefone do Plantão Geral do Itamaraty é 61, código de Brasília, 98260-0610.
3: Está aberto o período de escolha dos livros do Programa Nacional do Livro e do Material Didático, o PNLD, que serão usados por alunos do primeiro ao quinto ano do ensino fundamental no período de 2027 a 2030.
2: O prazo vai até 8 de setembro e a seleção deve ser feita de forma coletiva por professores e gestores. Confira na reportagem.
13: O período de seleção dos livros didáticos que serão utilizados por estudantes e professores do primeiro ao quinto ano do ensino fundamental já está aberto. As escolas públicas têm até 8 de setembro para selecionar os materiais que serão utilizados no triênio 2027-2030. A seleção deve ser feita com a participação da equipe escolar, levando em consideração a proposta pedagógica, as características e as necessidades da comunidade. O programa conta com 3 categorias, como explica a coordenadora-geral de materiais didáticos da Secretaria de Educação Básica do Ministério da Educação, Jaqueline dos Santos Melo.
14: Na categoria 1, as obras são voltadas para estudantes e professores do primeiro e do segundo ano com foco na alfabetização. Na categoria 2, as obras são voltadas para o terceiro, quarto e quinto ano com foco no desenvolvimento do letramento e da escrita. Nesse ano, nós temos novidades como o livro regionalizado de história e geografia, a obra de produção de texto e livros voltados para a educação digital e midiática. A categoria 3, ela é optativa para as redes e a seleção dela é para obras de língua espanhola e língua inglesa.
13: Antes de registrar a decisão, professores e gestores devem consultar o Guia Digital do Programa Nacional do Livro e do Material Didático, PNLD, que reúne informações sobre as
6: obras aprovadas, como resenhas, metodologias, organização dos conteúdos e orientações para a escolha. Depois, a seleção precisa ser formalizada em ata e registrada no sistema PNLD Gestão, com acesso pela conta GovBR. O preenchimento da ata sozinho não conclui o processo. Após o registro, a ata e o comprovante de escolha devem ficar disponíveis em local visível na escola. Em caso de dúvidas ou problemas no acesso, as escolas podem entrar em contato com o FNDE pelo e-mail livrodidático@fnde.gov.br. Reportagem Thaís de Araújo.
3: Instituições públicas do ensino superior e tecnológico que adotam práticas de prevenção e enfrentamento à violência de gênero vão ser reconhecidas com o selo de ambiente acadêmico seguro.
2: A iniciativa do Ministério da Educação vai conceder o título nas categorias ouro, prata e bronze.
3: Podem aderir ao programa instituições federais que atendam aos requisitos do MEC.
2: A diretora de desenvolvimento acadêmico da Secretaria de Educação Superior do Ministério, Lúcia Pelanda, fala sobre a iniciativa.
15: As mulheres já são maioria no ensino superior, então é muito importante criar ambientes cada vez mais seguros e livres de violência. Nesse sentido, o selo é um estímulo para que cada vez mais instituições se juntem a esse movimento de ter instituições verdadeiramente livres de violência.
3: Para mais informações, acesse gov.br/mec.
2: E estamos no mês da gestante. Nós já falamos aqui sobre a importância de cuidados com a saúde, como tomar vacinas e fazer o pré-natal direitinho para cuidar da mãe e do bebê.
3: Hoje nós vamos falar dos direitos assegurados por lei às gestantes.
2: Estabilidade no emprego, atendimento médico gratuito pelo SUS, prioridade em filas e serviços, intervalo para a amamentação, além da licença maternidade.
3: Está tudo explicado na reportagem de Luciana Colares de Holanda, que ouviremos agora.
16: Maria Selma Pereira é empregada doméstica em Brasília. Grávida de 8 meses, ela espera a bebê para setembro. E junto com a chegada da filha, vem a licença maternidade de 4 meses, garantida pela carteira assinada. Um direito que Selma não teve nas outras 4 gestações, quando trabalhou na informalidade.
17: Vai ser bem melhor, porque eu vou acordar, cuidar da neném, né? Ficar os 4 meses em casa. Agora, com a carteira assinada, tá bem melhor agora. Porque aí, quando você ganhar o bebê, você vai receber, né?
16: No Brasil, as gestantes têm direitos fundamentais garantidos por lei, que se estendem até alguns meses após o nascimento da criança. É proibida a dispensa arbitrária ou sem justa causa da empregada gestante, por exemplo, desde a confirmação da gravidez até 5 meses após o parto. Por meio da licença maternidade, fica garantido o afastamento remunerado de 120 dias para trabalhadoras formais, empregadas domésticas e seguradas do INSS. Elas também têm acesso ao salário maternidade, benefício previdenciário que substitui a renda durante esse período, como explica Márcio Lima, coordenador do Programa de Educação Previdenciária do INSS.
18: O valor pago por este benefício vai variar do salário mínimo, que é R$ 1.621,00 atualmente, até o teto do INSS, que vai estar no valor de R$ 8.475,55, a depender da categoria da trabalhadora.
16: Entre as garantias previstas na legislação brasileira para gestantes e mães, também está previsto o direito à liberação do trabalho para realizar consultas médicas e exames. E elas podem ser transferidas temporariamente de função quando a saúde exigir. Os direitos podem ser acessados pelo telefone ou pela internet, de acordo com Márcio Lima, do INSS.
18: Os direitos são acessados através da central telefônica 135, que funciona de segunda-feira a sábado, das 7 da manhã até as 22 horas no horário de Brasília, sendo que recebe ligação gratuita ou ainda através do aplicativo Meu INSS.
16: Além dos direitos trabalhistas, as gestantes contam com atendimento prioritário e acompanhante no parto pelo SUS. Após o retorno ao trabalho, a mãe tem direito a 2 intervalos diários de 30 minutos para a amamentação até o bebê completar 6 meses. Reportagem Luciana Colares de Holanda.
2: E essas foram as notícias do governo federal.
3: Uma realização da Secretaria de Comunicação Social da Presidência da República.
2: Com produção da empresa Brasil de Comunicação.
3: Fique agora com o Minuto do TCU. Em seguida, as notícias do Poder Judiciário e do Congresso Nacional. Boa noite.
2: Boa noite para você e até amanhã.
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21: Você vai ouvir agora notícias do Poder Judiciário.
22: Supremo julga a ação sobre o poder de requisição do Ministério Público da União a órgãos da administração pública.
23: Para o STJ, acesso a sistema com dados contábeis não dispensa dever de prestação de contas de bens em condomínio.
22: Justiça determina que o governo federal e o estado de Sergipe implantem serviço especializado em doenças raras.
23: Boa noite, eu sou Arthur Filho.
22: E eu sou Walter Lima.
23: Supremo Tribunal Federal julga ação sobre o poder de requisição do Ministério Público da União a órgãos da administração pública.
22: O julgamento busca definir até onde vai essa prerrogativa do Ministério Público da União e em quais situações ela pode ser exercida, delimitando se a administração pública é obrigada a atender integralmente ao pedido ou se pode recusá-lo.
23: Administrador de bens em condomínio, ou seja, em copropriedade, deve prestar contas ao outro condômino, mesmo que dados contábeis estejam disponíveis em sistema eletrônico.
22: Essa decisão é do Superior Tribunal de Justiça, o STJ. Fátima Uchoa.
24: Um irmão ajuizou ação contra o outro, pedindo a prestação de contas da administração dos imóveis de propriedade comum. A Justiça de Mato Grosso decidiu que o administrador tem o dever de apresentar as contas, e a terceira turma do STJ manteve esse entendimento. Segundo a relatora ministra Nancy Andrighi, o interesse de agir pressupõe a existência de controvérsia sobre a prestação das contas, e nesse caso, mesmo havendo sistema que permita o compartilhamento de informações, o administrador deve apresentar as contas de forma especificada e completa.
23: TST manteve condenação em caso de caseiro baleado durante assalto.
22: Empregador terá de pagar indenização por danos morais e materiais. Mila Amaral.
25: Um caseiro levou 3 tiros durante um assalto na fazenda onde ele trabalhava e morava em Cruz Alta, no interior do Rio Grande do Sul. Ele ficou com sequelas e capacidade de trabalho reduzida. O trabalhador entrou na justiça e contou que não foi a primeira vez que a fazenda foi assaltada. E a justiça deu razão a ele. O Tribunal Regional do Trabalho condenou o proprietário a pagar R$30 mil por danos morais e R$70 mil por danos materiais. A fazenda recorreu, dizendo que a culpa era de terceiros, mas a primeira turma do TST manteve a condenação e destacou que o dono sabia dos assaltos anteriores e mesmo assim não tomou nenhuma providência para aumentar a segurança dos trabalhadores. A decisão foi unânime.
23: Justiça Federal determina que União e o Estado de Sergipe implantem serviço de atenção especializada em doenças raras.
22: Decisão atende a pedidos do Ministério Público Federal em ação. Sabrine Menezes.
0: De acordo com o inquérito civil instaurado pelo MPF, Sergipe possui cerca de 120 mil pessoas acometidas por doenças raras. Dessas, aproximadamente 36 mil apenas em Aracaju e a maioria delas crianças. Com a decisão, o Estado e o município devem organizar e pactuar a linha de cuidado da rede de forma imediata e em até 4 meses. Além disso, Sergipe e Aracaju, junto com a União, têm até 8 meses para habilitar e implementar pelo menos um serviço de atenção especializada em doenças raras, além de estruturar a rede de atenção integral para pessoas com doenças raras. Em caso de descumprimento, foi fixada multa de R$5 mil.
23: O Tribunal Superior Eleitoral recebeu um grupo de criadores de conteúdos digitais para uma iniciativa voltada a combater a desinformação sobre as urnas eletrônicas.
22: O encontro se estendeu por toda a tarde dessa terça-feira e foi viabilizado por meio de uma parceria do TSE com a organização Redes Cordiais. Vitor Struck.
7: Juntos, os influenciadores somam 45 milhões de seguidores nas redes sociais. O encontro fez parte da iniciativa Confirma, 30 anos de urna eletrônica, e foi promovido pela organização Redes Cordiais, em parceria com o TSE e com o apoio do YouTube e do TikTok. A programação contou com visitas a espaços importantes do tribunal, como o local onde as urnas ficam armazenadas, o Museu do Voto, e também incluiu uma demonstração detalhada sobre o funcionamento dos equipamentos usados nas eleições. Ao final, os influenciadores participaram de uma roda de conversa com o presidente do TSE, o ministro Cássio Nunes Marques.
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23: A você, uma boa noite.
22: E até amanhã.
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1: Eu sou Paula Groba.
2: E eu sou Humberto Pinheiro.
1: E estes são os destaques de hoje do Jornal do Senado, que começa agora.
2: Governo e Congresso anunciam um acordo para votações prioritárias. Fim da escala 6x1, taxa das cozinhas, terras raras e PEC da segurança pública.
1: Congresso vai analisar duas medidas provisórias para reduzir impactos das tarifas americanas e alta do petróleo.
2: Projeto cria política nacional para apoiar adolescentes nos anos finais do ensino fundamental.
1: Boa noite.
2: Boa noite.
1: Após encontro com o presidente Lula e o presidente da Câmara dos Deputados, Hugo Mota, o presidente do Senado, Davi Alcolumbre, anunciou as prioridades do Congresso nos próximos dias. Entre os temas citados estão a votação da MP que acaba com a taxa sobre compras internacionais acima de $50. Alcolumbre afirmou que a MP da chamada taxa das blusinhas será votada na próxima semana.
2: Também terão prioridade de votação as propostas de emenda à Constituição, que acaba com a escala 6x1, e a PEC da Segurança Pública, que devem ser analisadas pela Comissão de Constituição e Justiça na semana de esforço concentrado do Congresso a partir da próxima segunda-feira. Mais informações com o repórter Pedro Pincer.
3: O presidente do Senado, Davi Alcolumbre, afirmou que votará na próxima semana a medida provisória que acabou com a chamada taxa das blusinhas, imposto de importação de 20% sobre compras internacionais de até $50. O texto, segundo o senador, será analisado na Câmara e no Senado antes de perder a validade. Caso a votação não ocorra, o imposto voltará a ser cobrado em 9 de setembro. Alcolumbre reafirmou que a medida será pautada no esforço concentrado previsto para ocorrer entre 31 de agosto e 4 de setembro.
4: Nós vamos deliberar e ela virá lei para proteger milhões de brasileiros que usam desse instrumento para adquirir produtos muito baratos e terem qualidade de vida melhor.
3: Alcolumbre também disse que a Comissão de Constituição e Justiça vai analisar na próxima semana as propostas de emenda à Constituição que tratam da segurança pública e do fim da escala 6x1. Davi afirmou estar em contato frequente com o relator da mudança na escala de trabalho, senador Omar Aziz, do PSD do Amazonas.
4: Tenha compreensão da importância da matéria. Me disse que já está construindo um relatório para ser apresentado na próxima quarta-feira na Comissão de Constituição e Justiça.
3: Outra proposta que deve ser pautada na semana que vem é a que cria uma política nacional para os minerais críticos e estratégicos.
1: E o relator da PEC da Segurança Pública, senador Rogério Carvalho, do PT de Sergipe, anunciou que o texto não deve sofrer mudanças no Senado.
2: Já aprovado na Câmara, a proposta está na Comissão de Constituição e Justiça. Repórter Herman Kulitz.
5: O texto altera diversas regras da Constituição para ampliar a atuação da Polícia Federal, endurecer o combate às facções e milícias e reforçar o financiamento do Fundo Nacional de Segurança Pública e do Fundo Penitenciário Nacional, além de aumentar a integração e a cooperação de sistemas e órgãos de segurança pública. Em análise na CCJ, a proposta recebeu diversas emendas, como a do senador Sargento Reginauro, do PSDB do Ceará, que recomendava que os homicídios praticados por organizações criminosas não fossem julgados pelo Tribunal do Júri. Já a emenda do senador Hamilton Mourão, do Republicanos do Rio Grande do Sul, defendia a previsão de um sistema de informação sobre antecedentes criminais. Ambas foram rejeitadas, com o entendimento do relator de que não cabe a implementação dessas mudanças no texto constitucional. Além disso, na opinião do senador, alterar o que já foi aprovado pelos deputados somente atrasaria medidas que precisam ser tomadas contra a criminalidade organizada e iria na contramão da expectativa da sociedade. Porém, as modificações podem ser apresentadas na Comissão de Constituição e Justiça até a discussão final da matéria. O texto ainda precisa ser aprovado em 2 turnos no plenário do Senado. Se passar sem alterações, será promulgado e começa a valer. Havendo qualquer mudança, a matéria deverá retornar para a Câmara dos Deputados.
1: O Congresso também vai analisar duas medidas provisórias editadas pelo governo federal para tentar reduzir os impactos das tarifas americanas e da alta internacional do petróleo.
2: As duas medidas provisórias já estão em vigor, mas precisam ser aprovadas por deputados e senadores para continuar valendo. Repórter Patrícia Oliveira.
6: Uma das medidas permite que empresas afetadas pelas novas tarifas impostas pelo governo americano prorroguem por até um ano o cumprimento de compromissos de exportação, com a suspensão de tributos. Já a outra medida libera 3 bilhões de reais para subsidiar a produção e a importação de diesel e gasolina, diante dos efeitos dos conflitos no Oriente Médio sobre o preço do petróleo. Para Carlos Pio, professor de Relações Internacionais da UNB, as medidas são importantes neste momento de emergência, mas o país precisa também adotar estratégias a longo prazo.
7: A gente precisa aumentar a produtividade da economia como um todo, é reforçar as qualificações dos trabalhadores e ampliar o comércio com os outros parceiros de qualquer lugar do planeta, em qualquer setor.
6: As duas medidas provisórias já estão em vigor, mas precisam ser aprovadas por deputados e senadores para continuar valendo.
1: A adolescência é uma fase de muitas transformações e desafios que podem refletir diretamente no desempenho e na permanência dos estudantes na escola. Para apoiar o desenvolvimento dos alunos nessa etapa da vida, um projeto de lei propõe criar a Política Nacional Escola das Adolescências. A proposta é do senador Camilo Santana, do PT do Ceará, ex-ministro da Educação, e está em análise na Comissão de Educação. Pelo texto, a política será voltada aos anos finais do ensino fundamental, do sexto ao nono ano. A ideia é tornar a escola mais atrativa, acolhedora e conectada à realidade dos adolescentes, com estratégias de apoio técnico e financeiro.
2: A medida também busca reduzir as taxas de reprovação e abandono escolar, especialmente no período de transição para o ensino médio. O senador Camilo Santana destaca ainda a importância da educação em tempo integral. Segundo ele, ampliar a permanência de crianças e jovens na escola pode trazer mais benefícios não apenas para a educação, mas também para a segurança.
8: Porque além de dar oportunidade para o nosso jovem passar o dia na escola, fazer as refeições, praticar esporte, é a maior política de prevenção à violência. É você ter a meninada toda na escola nesse país.
1: O Senado também analisa um projeto que cria o programa Escola Sem Partido. De autoria do senador Magno Malta, do PL do Espírito Santo, a proposta altera a Lei de Diretrizes e Bases da Educação para incluir novos princípios e regras para o ensino. O texto prevê a garantia da pluralidade de ideias, da liberdade de crença e da liberdade de consciência. Também proíbe professores de promoverem em sala de aula determinadas concepções ideológicas ou políticas.
2: A proposta está em análise na Comissão de Direitos Humanos, onde é relatada pelo senador Sargento Reginauro, do PSDB do Ceará. Depois, o projeto ainda deve passar pela Comissão de Constituição e Justiça e pela Comissão de Educação.
9: Eleições 2026.
1: As eleições deste ano vão contar com a participação de mais pessoas idosas em relação a 2022.
2: O aumento segue a tendência de envelhecimento populacional apontada pelo IBGE. Repórter Lana Dias.
10: O número de eleitores idosos cresceu cerca de 14% desde as eleições de 2022. Neste ano, 37 milhões e meio poderão votar. Para aqueles entre 60 e 69 anos, o voto é obrigatório, mas acima dos 70 anos, a participação é facultativa. O senador Fernando Dueire, do PSD de Pernambuco, reforçou a importância do voto da terceira idade.
11: A democracia precisa ouvir todas as gerações. Os mais jovens representam o futuro, mas aqueles que são mais experientes carregam uma parte importante da memória e da construção do nosso país.
10: Para a Dorci Antônia de Carvalho, de 83 anos, a participação não deve se limitar ao voto obrigatório.

0: Agora as notícias da Câmara dos Deputados. Boa noite.
1: Boa noite e até amanhã.
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3: Comissão analisa projetos que reduzem impacto ambiental de plásticos.
4: Deputados aprovam parecer da subcomissão sobre segmento de estética.
3: Parlamentares apresentam medidas de proteção à criança e adolescente.
4: Boa noite. Jefferson Rodrigues, do PSDB de Goiás, propõe novas obrigações para plataformas digitais no combate à exploração sexual de crianças e adolescentes na internet. Ele explica que o texto cria canais de denúncia e respostas rápidas às vítimas e aos órgãos de segurança.
3: Para facilitar a investigação desses crimes, a proposta de Jefferson Rodrigues inclui mecanismos de preservação de registros, metadados e informações de usuários suspeitos. O deputado avalia que a medida amplia a capacidade de identificar os responsáveis e reunir provas no ambiente digital.
4: Está em análise projeto que cria o Programa Nacional Ampara, voltado à prevenção da violência contra crianças, adolescentes e mulheres nas escolas. A proposta de Helena Lima, do PSD de Roraima, prevê formação de profissionais e articulação entre escolas, famílias e segurança pública.
3: O projeto de Helena Lima orienta estudantes sobre como identificar situações de violência e conhecer canais de denúncia e proteção. Para a deputada, a medida busca fortalecer a cultura de paz e o respeito no ambiente escolar.
4: A punição de crimes contra a dignidade sexual praticados com abuso de autoridade é reforçada em projeto apresentado por Samuel Viana, do União de Minas Gerais. A proposta aumenta pela metade a pena por importunação sexual quando o agressor se valer de posição de supervisão sobre a vítima.
3: Samuel Viana aponta que a mudança alcança relações em ambientes educacionais, esportivos, religiosos, culturais e assistenciais, mesmo sem vínculo formal de emprego. O texto também amplia as situações em que a autoridade exercida sobre a vítima pode elevar a pena dos crimes contra a dignidade sexual.
4: Dr. Ismael Alexandrino, do PSD de Goiás, apresentou o projeto que torna crime dar escondido ou à força substância química que reduz a capacidade de reação de alguém, prática conhecida como Boa Noite Cinderela. De acordo com o projeto, o autor poderá ficar preso de 3 a 6 anos.
3: Dr. Ismael Alexandrino alega que o Brasil ainda não possui tipificação penal específica para essa conduta, o que gera impunidade. Para o deputado, o projeto muda isso ao obrigar a coleta imediata de exames, criar um cadastro nacional de ocorrências e a elaboração de campanhas permanentes de prevenção.
2: Justiça.
4: Está em análise projeto de Fábio Choquete, do União de Santa Catarina, que estabelece restrições ao exercício da advocacia por cônjuges, parentes e sócios de magistrados. De acordo com o deputado, a proposta visa ampliar a transparência e evitar conflitos de interesse.
3: O texto de Fábio Choquete permite que partes questionem o patrocínio de causas diante de possíveis vínculos com magistrados. A proposta ainda estabelece sanções, incluindo a exclusão da OAB para advogados que descumprirem as vedações.
2: Saúde.
4: É de autoria de Juarez Costa, do Republicanos de Mato Grosso, o projeto que estabelece diretrizes para o atendimento pelo SUS de mulheres que passam pelo climatério e menopausa. A proposta prevê acompanhamento integral com atuação da atenção primária e acesso a diferentes tratamentos.
3: Juarez Costa ressalta que a matéria prevê também oferta de terapia hormonal pelo SUS quando houver indicação clínica. O deputado acredita que a medida pode reduzir desigualdades no atendimento e ampliar o acesso das mulheres aos cuidados necessários nessa fase da vida.
2: Habitação.
4: Aline Gurgel, do União do Amapá, requer a criação de uma comissão especial para analisar o projeto que trata do financiamento de imóveis urbanos durante situações de emergência sanitária. A proposta suspende as parcelas de financiamentos durante esse período.
3: O projeto também determina que não sejam cobrados juros ou multas durante a suspensão e amplia o prazo para financiamento do Minha Casa Minha Vida. Aline Gurgel lembra que a medida foi apresentada durante a pandemia de Covid-19 para reduzir o impacto da crise sobre as famílias.
2: Esporte.
4: Milton Vieira, do Republicanos de São Paulo, quer garantir imunidade tributária para entidades esportivas sem fins lucrativos. O deputado defende equiparar essas organizações às instituições de educação e assistência social, desde que

0: cumpram os requisitos previstos em lei.
1: A proposta de Milton Vieira abrange entidades certificadas dos movimentos olímpico, paralímpico, clubístico e educacional. Para o deputado, a imunidade pode fortalecer projetos esportivos, ampliar a inclusão social e contribuir para a formação de atletas e cidadãos.
2: Ciência e tecnologia.
0: Rui Falcão, do PT de São Paulo, apresentou relatório favorável ao projeto que amplia o uso de recursos destinados à ciência e tecnologia para financiar iniciativas inovadoras. Ele recomenda a aprovação por considerar que a proposta aproxima a pesquisa científica do setor produtivo.
1: Rui Falcão avalia que a medida pode fortalecer empresas de tecnologia e aumentar a competitividade brasileira. O parlamentar afirma que a parceria entre universidades, empresas e governo contribui para a transformação de pesquisas em produtos e serviços para a população.
2: Economia.
0: A Receita Federal anunciou na Câmara mudanças no programa de compras do exterior para evitar a entrada de produtos irregulares. A repórter Silvia Munhato tem mais informações.
3: Ainda este ano, a Receita Federal deve adotar um sistema que vai excluir do seu programa de compras no exterior o remessa conforme as plataformas de comércio internacional que permitirem a venda de produtos subfaturados, falsificados ou que apresentem outros tipos de ilegalidades. A fiscalização das encomendas será aprimorada ainda este ano com o uso de inteligência artificial para analisar o conteúdo dos pacotes. Um dos objetivos é evitar a fiscalização apenas quando a encomenda chega no país, porque a quantidade de remessas não para de crescer. Também será minimizado o problema de vazamento de dados dos destinatários, que acabam sendo alvo de golpes. O deputado Júlio Lopes, do PP do Rio de Janeiro, elogiou o trabalho da Receita e afirmou que é preciso tratar a pirataria de forma especializada em todos os órgãos públicos e citou o problema de sementes fabricadas em desacordo com a regulação nacional.
4: Os caminhões de sementes transgênica feitas fora das regras e fora das normas são aprisionados e não há conhecimento da Polícia Rodoviária Federal, nem da Polícia Federal, nem de órgão nenhum para fazer a apreensão da mercadoria. Então esses têm sido liberados e são casos gravíssimos porque essas sementes, quando feitas fora de norma, elas podem gerar pragas, gerar deformações nas colheitas brasileiras, enfim, no meio ambiente como um todo. Né?
3: O deputado sugeriu ainda que a Receita cruze dados dos 47 milhões de CPFs que fazem compras no exterior com as suas rendas declaradas. Segundo ele, isso deverá revelar irregularidades. De acordo com a Receita Federal, as encomendas do exterior passaram de cerca de 30 milhões de pacotes em 2019 para mais de 200 milhões em 2023. Para este ano, é esperada uma arrecadação recorde com as encomendas, equivalente a 10% de todo o volume importado pelo país, ou 5 bilhões de reais. Da Rádio Câmara de Brasília, Silvio Minhato.
1: Carlos Chiodini, do MDB de Santa Catarina, defende a transferência para Brasília da sede do órgão responsável por regular e fiscalizar o mercado de valores mobiliários no Brasil. O projeto prevê que a mudança da Comissão de Valores Mobiliários seja feita de forma gradual, em até 4 anos.
0: Para Carlos Chiodini, a transferência aproxima a CVM de outros órgãos federais sediados em Brasília, facilitando a articulação entre as instituições. O projeto também assegura aos servidores da autarquia no Rio de Janeiro a opção de se transferir para Brasília ou de permanecer no estado.
1: Stefano Aguiar, do PSD de Minas Gerais, apoia a criação da Frente Parlamentar em defesa do mutualismo, sistema em que as pessoas se associam para compartilhar custos e oferecer proteção patrimonial umas às outras. A proposta, segundo o deputado, é uma alternativa aos seguros tradicionais.
0: A Frente pretende reunir parlamentares, governo, empresas e entidades do setor para acompanhar a regulamentação da proteção patrimonial mutualista. Stefano Aguiar acredita que a iniciativa pode ampliar o acesso dos brasileiros a uma opção de proteção competitiva.
2: Comissões.
1: Comissão de Trabalho aprova relatório da subcomissão sobre o setor de estética. A repórter Maria Neves traz os detalhes da medida proposta.
5: A Comissão de Trabalho da Câmara aprovou o relatório final da Subcomissão Especial sobre o Setor de Estética, elaborado pela deputada Soraya Santos, do PL do Rio de Janeiro. Além de um projeto de lei que altera a regulamentação das atividades dos profissionais do setor, a relatora apresentou recomendações aos poderes executivo. Soraya Santos argumenta que as interpretações da legislação vêm dificultando o exercício dos profissionais de estética.
6: Estudante de faculdade de estética, migrando para outras carreiras, para biomedicina ou para medicina, passando dificuldades, por exemplo, com uma compra de insumos. Porque se eu não sou reconhecida, eu não posso comprar. É humilhante eu fazer um curso universitário regulamentado por um órgão público e eu ter que precisar de uma outra pessoa para assinar a compra do material que eu quero trabalhar. Para piorar, a Anvisa e as vigilâncias sanitárias não reconheciam a profissão quando a competência delas não é reconhecer. Quem reconhece profissão é a lei. E o Congresso aprovou a profissão.
5: Como forma de solucionar interpretações divergentes, a relatora sugere inserir expressamente na lei que os esteticistas são profissionais da área de saúde para todos os efeitos legais. Outro problema detectado pela subcomissão, segundo Soraya Santos, foi a falta de um currículo nacional que padronize a formação de esteticistas e cosmetólogos. Por isso, ela sugere ao Ministério da Educação que elabore diretrizes curriculares específicas para todos os cursos da área, além de criar mecanismos de certificação técnica para profissionais já formados. A proposta também permite a atuação de profissionais formados em outras áreas da saúde, como esteticistas, desde que façam pós-graduação na área ou passem por exame de proficiência. Da Rádio Câmara de Brasília, Maria Neves.
2: Trabalho.
0: Nicolete, do PL de Roraima, apresentou o projeto que permite a servidores públicos atuarem como microempreendedores individuais. A proposta condiciona a atividade à inexistência de conflito de interesses com as funções exercidas no serviço público.
1: Nicolete afirma que a proibição atual pode levar servidores que realizam atividades nas horas de folga à informalidade. Para ele, a mudança estimula a formalização de pequenos negócios e preserva o funcionamento do serviço público por meio de regras definidas por cada ente federativo.
2: Transportes.
0: Danley de Deus Interhols, do PSD do Rio Grande do Sul, pede a realização de uma audiência para discutir a concessão da BR-285 no trecho entre Passo Fundo e a região de Ijuí. A proposta prevê a participação de representantes do governo, de órgãos de transporte e de prefeitos.
1: Danley de Deus Interhols argumenta que a concessão pode acelerar investimentos como duplicação de trechos, construção de terceiras faixas e melhoria da sinalização. Ele afirma que as mudanças podem aumentar a segurança na rodovia e fortalecer a logística e a economia da região.
2: Desenvolvimento regional.
0: Júlio César, do PSD do Piauí, defende projeto que isenta permanentemente os consumidores que produzam a própria energia renovável de pagar pelo uso da rede de distribuição. O texto acaba com a cobrança gradual sobre a energia solar excedente devolvida ao sistema.
1: Júlio César entende que a medida corrige uma distorção que é a cobrança pela energia injetada na rede. Segundo o parlamentar, o objetivo é garantir segurança jurídica, democratizar o acesso à energia limpa e incentivar novos investimentos sem sobrecarregar o cidadão.
2: Agricultura.
0: O projeto de Paulo Teixeira, do PT de São Paulo, proíbe a exportação de animais vivos destinados ao abate ou à engorda. Ele explica que a medida busca reduzir o sofrimento dos animais durante transportes de longa distância e reforçar as políticas de proteção e bem-estar animal.
1: Segundo Paulo Teixeira, a proposta também pretende estimular o processamento da produção pecuária no país, contribuindo para a geração de empregos, renda e arrecadação. A proibição não se aplica a animais destinados à reprodução, pesquisa, melhoramento genético ou conservação de espécies.
2: Votação.
0: A Comissão de Desenvolvimento Econômico da Câmara aprovou dois projetos para reduzir o impacto ambiental no uso de plásticos. Uma das propostas prevê a diminuição gradativa dos microplásticos em cosméticos e produtos de higiene pessoal, como informa o repórter Luiz Cláudio Canuto.
7: Dois projetos sobre redução do impacto ambiental do uso de plásticos foram aprovados pela Comissão de Indústria e Comércio da Câmara dos Deputados. Um deles obriga a classificação dos plásticos usados em produtos produzidos no Brasil ou importados, e o outro projeto trata da redução de microplásticos em cosméticos e produtos de higiene pessoal. A proposta que trata da classificação dos plásticos trata também de reciclagem. O texto aprovado foi apresentado pelo relator, deputado Alexandre Lindenmayer, do PT do Rio Grande do Sul, e muda a Política Nacional de Resíduos Sólidos, com metas progressivas de reciclagem das embalagens. Pela versão aprovada, em até 5 anos, 10% das embalagens plásticas devem ser recicladas. O texto prevê ainda incentivos fiscais para indústrias que usem materiais com desempenho ambiental. A proposta foi inspirada em regulamento da União Europeia. Para o relator, Alexandre Lindenmayer, a regulação é necessária para evitar que o Brasil se torne um depósito de materiais banidos em outros países.
8: A poluição plástica não é apenas um problema visual ou ambiental, mas uma emergência de saúde pública. Estudos recentes têm confirmado a presença de polímeros em tecidos cardíacos humanos e na placenta, elevando o risco de doenças crônicas não transmissíveis, como doenças cardiovasculares.
7: O projeto ainda vai ser analisado pelas Comissões de Defesa do Consumidor e de Constituição e Justiça. Já o outro projeto aprovado, sobre redução gradual e eliminação total do uso de microplásticos em cosméticos e produtos de higiene pessoal, foi para a Comissão de Meio Ambiente. A Comissão de Indústria e Comércio seguiu o voto do relator, deputado Marcelo Queiroz, do PSDB do Rio de Janeiro. O texto considera microplásticos as partículas sólidas, sintéticas, insolúveis em água e não biodegradáveis, com dimensões inferiores a 5 milímetros, de origem petroquímica e colocadas intencionalmente em cosméticos e produtos de higiene pessoal com funções esfoliantes, abrasivas, de limpeza ou de alteração de textura. São ingredientes comuns em esfoliantes faciais e corporais, shampoos, cremes dentais e sabonetes. O relatório de Marcelo Queiroz foi lido pelo deputado Alexandre Lindenmayer.
8: Esses microplásticos tão presentes em produtos cosméticos ou de higiene pessoal com funções esfoliantes e abrasivas, por exemplo, ao serem utilizados e descartados, geram um significativo fator de poluição em águas superficiais com grande potencial de risco à saúde humana. Nestes casos, uma das soluções recomendadas é justamente a de que o poder público atue de forma a regulamentar ou mesmo proibir as atividades responsáveis por causar esse dano coletivo.
7: Pela proposta, o cronograma progressivo de redução a ser cumprido por fabricantes, importadores e formuladores é de 30% em até 3 anos, 60% em 5 anos, 90% em 7 anos e a eliminação total em 10 anos. O cronograma pode ser ajustado com justificativa técnica quando não houver insumo alternativo com o mesmo desempenho, risco à segurança do consumidor na substituição ou impactos ambientais adversos do insumo que substituiria. A proposta ainda vai ser analisada pelas Comissões de Meio Ambiente e de Constituição e Justiça. Da Rádio Câmara de Brasília, Luiz Cláudio Canuto.
2: Meio Ambiente.
1: Projeto de delegado Matheus Laiola, do União do Paraná, cria o programa local seguro para animais vítimas de maus tratos. A proposta prevê acolhimento imediato, atendimento veterinário e manutenção dos animais resgatados em ações policiais, fiscalizações ou decisões judiciais.
0: Delegado Matheus Laiola incluiu no texto que o responsável pelos maus tratos deverá arcar com as despesas de resgate e tratamento do animal. O projeto permite que hospitais e...
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11: 19 horas e 59 minutos.
12: 18 graus.
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0: 7:30.
1: 18 graus.
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0: 21 horas.
1: 18 graus.
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nova edição da revista Perfil Especial 15 anos, Eilson Studart Filho, fundador da Six Wellness Club, primeira academia 6 estrelas do Brasil. Com uma visão estratégica e olhar voltado para o futuro, Eilson apostou em um modelo que une tecnologia, personalização e relacionamento.